Tá aí, sucesso Talismã, na voz de Leandro Leonardo. E assim seguimos na programação, agora 9:18. 9:18, o tempinho vai passando, a gente vai dando sequência aqui na programação do A Noite é Nossa, seguindo com uma boa música por aqui. Manda um abração lá pro seu Osvaldo, ligado conosco, acompanhando também A Noite é Nossa. Tudo tranquilo, seu Osvaldo, tudo dominado. Então tá bom, né? Aquele abração pra vocês aí, né? Pra sua esposa, a dona Neide, enfim, pra toda a família. Valeu pela companhia. Na sequência, a gente já vai tocar sucesso de Felipe Falcão. Vamos tocar a música solicitada pra vocês aí, acompanhando também A Noite é Nossa nesta noite de quarta-feira, né? Já na metade aí de mais uma semana. Na primeira, vamos trazendo sucesso aí de Avanir Portela, que vai lá pro nosso amigo Samuel, lá em Arvorezinha. Pessoal acompanhando direto também a programação, vai nosso abração aí, tudo de bom e uma excelente noite. E já vamos tocar então aqui na primeira essa música gauchesca aí na voz de Avanir Portela, O Velho Pinhal Queimado. Música bonita, então já vamos tocar pra vocês aí. Depois também pra nossa amiga Clarice, ligadinha conosco, acompanhando aqui a programação, oferecendo música pra mim aqui na rádio, oferece também pro seu esposo, né? E pra todo mundo que tá na escuta aqui do programa, tudo de bom pra vocês aí. Já já a gente roda sucesso aí da banda San Marino, tá bom? Vamos lá então, tá aí O Velho Pinhal Queimado na primeira e depois na sequência sucesso de Felipe Falcão. 9:19 e assim a gente vai seguindo na programação aqui do A Noite é Nossa até às 22 horas.

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Tá aí, sucesso bonito na voz de Renan e Raí. Tá difícil de voltar agora, 9:48. A gente vai chegando ao finalzinho aqui do A Noite é Nossa desta quarta-feira. Deixo o meu abraço pra você, nosso ouvinte, agradecendo o carinho da sua companhia. Desejando pra você uma excelente noite. Fica tocando o sucesso de Chico Rei Paraná. Essa música eu atendo o pedido também, mando um abração lá pro nosso amigo Orly, lá de Ibiraiaras. Tá na nossa sintonia também nesta noite. Então vai aquele abração especial lá pro nosso amigo Orly, pessoal todo lá em Ibiraiaras, valeu pela sintonia. A música Quem Bate Nunca Se Lembra. Vamos deixar tocando aí pra completar, mas é claro que a música vai seguindo por aqui, noite adentro, né? A programação tem sequência. Eu volto amanhã, quinta-feira, a partir das 17 horas. Tá bom? Forte abraço pra você, uma abençoada noite pra você também. Até amanhã.

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2: Conexão Rádio Web, o nosso Conexão Classe A, fazendo mais uma trilha sonora especial para você. E tá aí, fechando mais um bloco musical de nossa programação, fechando com ela, né? Olivia Newton-John, Magic. Esse sucesso aí é do ano de 1980 e olha só que interessante. Embora o filme musical Xanadu, no qual teve essa música aí como fazendo parte da trilha sonora, né? Digamos que ele foi assim, teve um certo fracasso, né, de bilheteria, ou seja, não emplacou como esperavam, né, lá naquela época. Por outro lado, a sua trilha sonora foi um sucesso estrondoso, inclusive graças a hits, né, como esse daí que você acabou de ouvir. A música passou 4 semanas consecutivas no topo da Billboard Hot 100. Uma curiosidade incrível é que uma das suas últimas entrevistas naquele mesmo ano, o lendário, ninguém menos que John Lennon, declarou publicamente que Magic era aí uma de suas músicas favoritas do momento. Que bacana, né? Bom, fechando mais um bloco musical aqui do nosso Conexão Classe A pra você nesta noite especial de quarta-feira. Agora são 10 horas e 7 minutos. Vamos também dar boas-vindas a partir de agora também aos nossos ouvintes da Rádio Amizade FM em 107.3, porque o nosso Conexão Classe A também, né? Aí a partir das 10 horas da noite também é transmitido via Rádio FM, ou seja, para você que tá aí ligado, acompanhando a programação da Rádio Amizade FM, seja muito bem-vindo, seja muito bem-vinda ao nosso Conexão Classe A desta noite de quarta-feira. Lembrando, o nosso Conexão Classe A, agora de segunda a sexta-feira, ele começa das 9 da noite até a meia-noite, tá? Para você que quer relaxar, para você que quer curtir o melhor da música e também participar com a gente aqui no nosso Conexão. Código de área 54 999468472. Boa noite a todos, curtindo o melhor do flashback internacional aqui na Serra Gaúcha. Se puder, toca Rod Stewart para nós. Parabéns pela audiência. Obrigado. É o Rodrigo de Caxias do Sul. Rodrigo, um grande abraço para você e obrigado pelo carinho da sua companhia também, tá bom? A Beatriz de Ponta Grossa, no Paraná. Parabéns pelo programa. Som de altíssima qualidade para fechar o dia com tranquilidade. Um abraço para toda a equipe da Conexão Rádio Web. Obrigado. Um abração para você também, Beatriz. Marcelo de Joinville, Santa Catarina. Fala, Conexão. Fala, Conexão Classe A. Ligado na rádio pelo site aqui na Cidade das Flores. Essa playlist calma é ideal para relaxar a mente antes de dormir. Um grande abraço, outro grande abraço para você, Marcelo. Obrigado pelo carinho. Aliás, todos vocês que estão sempre participando, estão interagindo aqui com a nossa programação, o meu muitíssimo obrigado por me deixar também, de certo modo, fazer parte da sua vida, fazer parte do seu dia, fazer parte da sua noite, para você que acompanha a nossa Conexão Classe A, ou melhor, a nossa Conexão Rádio Web, 24 horas no ar para você e também, é claro, os nossos queridos ouvintes que a partir de agora também da Amizade FM estão junto com a gente curtindo a mais esta edição do nosso Conexão Classe A. Um grande abraço para vocês, onde quer que vocês estejam acompanhando aqui a nossa programação. O meu muito obrigado pelo carinho da sua gostosa companhia, acompanhando aqui a mais essa trilha sonora que está sendo feita de um modo muito especial, com todo carinho, especialmente para você. Boa noite.

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1: E tá aí pra você mais um sucesso de nossa programação. E esse também não é tão de antigamente. Música novinha pra você do ano de 2005. Ou seja, não faz muito tempo assim, né? Com o Daniel Polter, Free Loop, fechando mais um bloco musical aqui de nossa programação. 10 horas 21 minutos. A gente vai noite adentro com a nossa programação, com a nossa Conexão Classe A, fazendo, claro, uma trilha sonora sempre muito especial para você que está acompanhando a gente, seja através do rádio, na Amizade FM, ou então também para você que acompanha a gente através da internet, pela Conexão Rádio Web. E para você que gosta de viajar no tempo, para você que gosta de voltar ao passado com os grandes clássicos, então eu te convido para nossa próxima viagem ao ano de 1972. Pois é, um clássico, tá? Bom, inclusive, falar um pouquinho para você. Essa música, ela tem uma conexão única, pois é, aqui com o Brasil, tá? Ela foi o tema principal do casal Cristiano e também a Simone na antológica novela Selva de Pedras da Rede Globo no ano de 1972, que foi interpretado pelo saudoso Francisco Cuoco e Regina Duarte. Bom, o sucesso foi tão estrondoso que, quando a emissora fez inclusive o remake da novela no ano de 1986, desta vez com Tony Ramos e a Fernanda Torres, claro, a produção fez questão de manter aí a mesma música como o tema do casal, tá? Bom, curiosamente, embora os brasileiros a usem como tema de romance, essa letra, ela fala sobre o amor de uma jovem mãe solteira que acalma aí os medos do seu bebê cantando uma canção de ninar no estilo rock. Pois é, a gravação de estúdio original ainda traz guitarras do lendário Duane Eddy e também do renomado grupo The Blossom. Então vamos com este clássico aqui para você do ano de 1972 com ele,

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2: E tá aí para os amantes das músicas dos anos 90, mais um sucesso para você exatamente desse ano, 1990, com o grupo New Kids on the Block, Tonight, fechando mais um bloco musical aqui de nossa programação. Inclusive, essa faixa, ela foi uma grande, ou melhor, uma grande e carinhosa também homenagem, né? Feita aí pelo grupo para os seus próprios fãs, composto aí por uma legião ao redor do mundo. E tem mais. Além disso, ela se destaca na discografia por trazer todos os 5 integrantes cantando juntos no refrão aí principal, sem focar, né, em apenas um vocalista. E eu devo confessar que foi uma das músicas que eu ouvi bastante nos anos 90, daquele tempo ali, e como fez sucesso, como era pedido nas rádios FMs naquela ocasião, viu? Eu me lembro bem, um grande sucesso que você recordou também aqui em nossa programação. Mas voltando um pouco ainda mais atrás, voltando ao ano de 1968, pois é, mais um sucesso para você viajar no tempo aqui no nosso Conexão Classe A. E ao contrário, inclusive, da maioria aí dos grandes hits dos Bee Gees, que conta inclusive com harmonias vocais divididas, esta música que você vai ouvir agora aqui no nosso Conexão, Words, ela se destaca por ser o primeiro single do grupo aí gravado inteiramente, pois é, por um único vocalista principal, o Barry Gibb. Conforme dados do Song Facts, a canção, ela foi escrita após os irmãos terem uma discussão boba e perceberem o poder imenso que as palavras têm, né, de curar ou machucar alguém, como relata a história da música. Ela fez tanto sucesso mundial que o lendário, ele mesmo, Elvis Presley, se apaixonou pela melodia e passou inclusive também a incluí-la em suas apresentações ao vivo em Las Vegas nos anos 70, segundo aí alguns registros históricos, né? E já que o grande Elvis também cantava esse sucesso ao vivo, nada melhor do que você ouvir também na voz do grupo Bee Gees esse sucesso Words ao vivo aí, na versão ao vivo, para você que está acompanhando o nosso Conexão Classe A na internet e para você também que acompanha o nosso Conexão Classe A através da Amizade FM em 107.3, ou seja, seja como for, o meu obrigado pelo carinho da sua companhia, para você que está acompanhando aqui a nossa programação. Vamos ouvir? Vamos voltar no tempo? 1968. Faz tempo, né? Uma boa viagem no tempo para você.

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1: É exatamente isso, são as melhores, uma atrás da outra. Sim, é só aquele tempinho pra gente comentar pra você sobre essas belas canções, também mandar aquele abraço especial, né? Pra você que acompanha aqui o nosso Conexão Classe A, ou seja, agradecer o carinho da sua companhia. Fora isso, é uma melhor que a outra, tocando pra você neste fim de noite de quarta-feira. E por falar em alô, antes de mencionar pra você aqui que você acabou de ouvir este clássico do ano de 1992, que foi o seu ano de lançamento, né? Com John Secada e a música Angel. Bom, o cantor e compositor John Secada, ele teve a inspiração exata para escrever a letra Angel após uma experiência real, né? Emocionante aí, que vivenciou durante uma turnê de shows em Amsterdã. Outro detalhe sensacional aí pra você é que ninguém menos do que a superestrela, sabe? Ela, a Gloria Estefan, pois é, ajudou o John Secada pessoalmente a traduzir e adaptar a canção para o espanhol, gerando a icônica versão Outro Dia Más Sem Verte, pois é, que dominou completamente as paradas latinas da Billboard na época. Que luxo, não? Código de área 54999468472. Eu estou curioso para saber de qual cidade você está acompanhando aqui o nosso Conexão Classe A. Participe com a gente, mande a sua mensagem. A Letícia de Curitiba, parabéns pelo programa. Descobri a rádio essa semana e não desligo mais. Opa, sorte é minha. Obrigada pelo carinho da sua companhia, tá? O repertório internacional de vocês é impecável. Impecável ter você acompanhando aqui a nossa programação, tá bom, Letícia? Um grande abraço para você. Também acompanhando a gente, a Mariana de Campinas, São Paulo. Olá, pessoal do Conexão Rádio Web, passando para deixar meu abraço este fim de noite, com músicas calmas, é tudo de bom. Toca uma do Simple Red? É claro que a gente toca, Mariana. Um grande abraço para você e para todo o pessoal de Campinas também que acompanha a nossa Conexão Classe A através da internet, e também para todos os nossos queridos ouvintes que acompanham Conexão Classe A através do rádio na Amizade FM, sempre a partir das 22 horas, ou seja, das 10 à meia-noite, através do rádio na 107.3 e também das 9 da noite até a meia-noite, para quem acompanha a gente através da internet, da nossa Conexão Rádio Web. Repetindo, seja como for, o meu prazer é ter você aí do outro lado, seja como for, acompanhando através da internet ou do rádio, o nosso Conexão Classe A, que pode ter certeza, tá? Está sendo feito com muita dedicação e muito carinho, especialmente para você que está acompanhando a gente, tá bom?

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2: E tá aí pra você mais um grande sucesso do ano de 1990, aliás, lançado originalmente em novembro de 1990, né? Sucesso pra você com a banda Scorpions, Wind of Chance, pra fechar mais um bloco musical aqui de nossa programação. E olha, existe inclusive, nada pro comprovado, né? Até uma teoria da conspiração super famosa, acredite você ou não, que virou inclusive um podcast, né, de sucesso mundial, sugerindo que a música teria sido escrita secretamente pela CIA para ajudar a desestabilizar a União Soviética, algo que, claro, a própria banda sempre negou, achando muita graça aí da história. Além disso, aquele famoso assobio da introdução que ficou de fora porque a gravadora achou que não combinava com uma banda de rock pesado. Só por isso, né? Bom, que coisa. Gente, isso é só uma história, tá? Não é comprovado, não. Na verdade, o que se existe de fato é que essa música, sim, ela fez muito sucesso e é aclamada também aí como um verdadeiro hino de paz, né? De todos os tempos, tá? De fato, realmente é uma belíssima canção. Agora são 11 horas e 4 minutos. O nosso Conexão Classe A vai entrando em nossa última hora de programação, mas é claro que ainda está em tempo de você participar com a gente, interagir com nossa programação através do nosso WhatsApp nesta noite de quarta-feira. Anota aí para você não esquecer, código de área 54 999468472. E olha que prático, se você está acompanhando a nossa programação através do nosso site, com o site da rádio, lá mesmo tem o ícone do WhatsApp, é só você clicar nele e ele te direciona automaticamente para você conversar com a gente aqui no nosso Conexão Classe A, tá bom? Vai lá, visite www.conexãoradioweb.com.br, ou seja, para qualquer lugar do mundo, para você conectado na internet e também para você acompanhando a gente através do rádio, através da Amizade FM em 107.3.

Tá aí pra você, sucesso do ano de 2010 aqui no nosso Conexão Classe A, com ele, o Plan Wits, pra fechar mais um bloco musical pra você, com o melhor da música aqui no nosso Conexão Classe A, aliás, pra fechar mais um bloco e já na sequência também, iniciando mais outro pra você com o melhor da música aqui em nossa programação. E claro, sempre agradecendo o carinho da sua companhia, pra você que acompanha a gente através da Conexão Rádio Web e também pra você que acompanha a gente através do nosso, ou melhor, da Rádio Amizade FM em 107.3.

Podendo prestar atenção em cada detalhe, em cada som, em cada verso, em cada palavra dessas músicas que faz a gente de fato viajar, né? Bom, não é pra menos? Mais um clássico pra você aqui no nosso Conexão Classe. Aliás, uma regravação do Aaron Neville com esse sucesso aí, Stand By Me. Inclusive, olha só, essa música, o Aaron Neville, ele regravou ela no ano de 2013, né? Como inclusive aí um dos grandes destaques do seu álbum, o My True Story. Por outro lado, essa canção é uma das regravações mais bonitas do clássico aí, né? Do eterno Ben King, do ano de 1961. Ou seja, é impressionante como a música, ela não envelhece. Claro, algumas músicas, elas têm o poder de, desde o momento em que ela foi lançada até os dias de hoje, ela mantém aquela mesma magia, aquele poder, sabe? Aquela fórmula, eu diria, mágica de fazer com que todos que a escutem, independente da época, né, conseguem aí absorver essa energia tão positiva, esta... Ou seja, de certo modo, você já ouviu alguém falar, por exemplo, que um vinho... Vinho é líquido, né? Então, alguém fala, por exemplo, que um vinho é crocante. Eu diria, então, agora falando de música, que essa música é tudo isso. Ela tem crocância, ela tem alma, ela tem cor, ela tem presença, tudo isso e muito mais. Nesta belíssima canção que você acabou de escutar aqui no nosso Conexão Classe A, que inclusive vai entrando aí na sua última meia hora de programação de hoje, desta noite de quarta-feira, mas é claro, ainda dá tempo, tá, de você participar com a gente. Interagir através do nosso WhatsApp, código de área 54 999468472, e mandar pra gente também aqui o seu pedido, a sua sugestão musical em nossa programação, tá bom? Inclusive por aqui tem mais alguns que estão acompanhando a gente noite adentro nesta quarta-feira. É o Rodrigo de São José, boa noite. Bom, quarta-feira sem futebol na TV, o jeito é dominar o sofá, Rodrigo, e curtir o Conexão Classe A. Essa seleção internacional está impecável, parabéns. Obrigado. Bom, sorte a mim então, que não tem jogo. Prazer imenso ter você com a gente acompanhando a nossa programação. Prazerzaço também você estar participando com a gente aqui, tá? Uma excelente noite pra você aí em Santa Catarina, acompanhando o nosso Conexão Classe A através da internet. Para você que nos ouve pela internet, para você que nos ouve também através da Rádio Amizade FM, tá bom? Meu muito obrigado pelo carinho da sua companhia. E como eu sempre repito, não vai ser diferente hoje, o meu muitíssimo obrigado por exatamente você me dar esse presente, que é a sua companhia muito super agradável aí do outro lado, acompanhando o nosso Conexão Classe A. Sendo assim, reforço aqui os meus votos de uma excelente noite para você que está acompanhando a nossa programação.

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2: E fechamos aí mais uma belíssima sequência com grande sucesso para você aqui no nosso Conexão Classe A, começando, né, com o grupo ABBA, Take Chance on My, depois tivemos também com Mr. Broken Wings e fechando aí com este clássico do ano de 1985 com Elton John, Nikita, lançado em outubro, né, de 1985 como um dos principais singles do álbum Eyes on Fire. Detalhe, tá? Essa música aí, ela descreve o amor platônico de um homem ocidental por uma guarda de fronteira da Alemanha Oriental durante a Guerra Fria, a quem ele não pode alcançar aí por causa das barreiras políticas. Inclusive o clipe, né, icônico, reforça essa história mostrando Elton John tentando chamar a atenção aí da guarda. O que muita gente não sabe é que os backing vocais desta gravação aí contam com a participação de peso, tá? Ou seja, ninguém menos do que George Michael e também o Nick Kershaw. Além disso, o nome Nikita gerou uma grande confusão engraçada, pois é, em vários países orientais onde ele é estritamente o nome masculino, sabia disso? Enquanto a canção e o clipe o retratam num contexto totalmente feminino, né? Tá aí pra você mais uma curiosidade musical deste grande sucesso do Elton John e a música Nikita. Agora faltando somente 9 minutos para meia-noite, é o momento em que nós vamos finalizando por aqui, deixando também as últimas do Conexão Classe A de hoje e, é claro, de modo muito especial, agradecendo a você que acompanhou a mais essa edição de hoje, para você que também interagiu e participou e mandou a sua mensagem aqui pro nosso WhatsApp também, tá bom? Para você ouvinte da internet, para você ouvinte da Rádio Amizade FM, amanhã, se Deus permitir, tem mais uma edição para você nesta noite de quinta-feira, que não tá muito longe, estamos quase na quinta-feira, portanto, né? Falta apenas alguns minutinhos. Lembrando sempre que o nosso Conexão Classe A, ele começa às 9 da noite e vai até a meia-noite de segunda a sexta-feira para quem nos acompanha através da internet, na nossa rádio web, a Conexão Rádio Web. Para quem ouve através da Rádio Amizade FM, o nosso Conexão Classe A, ele é de segunda a quinta-feira, começando das 10 da noite até a meia-noite, tá bom? Então, para você que acompanhou nessa edição de hoje, um forte abraço para você. Continue tendo aí uma excelente noite, calma, tranquila, com muita coisa boa para você, uma excelente madrugada e que você possa também começar amanhã cedo o seu dia, olha, de uma maneira também, de um modo muito especial. E o nosso encontro à noite, a partir das 21 horas na Conexão Rádio Web e a partir das 22 no seu rádio Amizade FM em 107.3. A todos vocês um grande abraço, fiquem todos com Deus e até o nosso próximo programa. Um grande abraço.

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5: Bom dia, bom dia, bom dia. Com paz, saúde e alegria é o que eu desejo para você, meu amigo, para você, minha amiga, de toda a grande região, ligados na programação da Amizade nesta manhã de quinta-feira. Quintou, hein? Hoje, 6 de agosto de 2026, 6:36 da manhã. Nós vamos aqui com a programação da Amizade. Já ouvimos diversas canções do sertanejão. E depois também das 7 a música do Rio Grande, a sua participação, o destaque dos melhores anunciantes. Vamos trocando esta parceria, eu aqui, você aí, tomando um chimarrão, levantando, você já viajando pela região, nos dando uma carona, é você já trabalhando. Amizade faz parte da sua vida e você faz parte da nossa. É nas 18 horas que se liga aqui na programação, ser nas 18 ou conforme aí a tua disponibilidade. Sempre é um privilégio estar junto com você através da 107.3.

Turcato, corretora de seguros da cidade de Paraí. 6h38 da manhã, vamos com Alain Aladim, Não Me Procura. Depois também tem Inês Rizardo, Amigos para Sempre.

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4: 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A Funerária São Luís, juntamente com os familiares, com pesar comunicam o falecimento de Maria dos Santos Oliveira, com 92 anos. Seu corpo está sendo velado na capela mortuária de Vanini. Celebração da esperança será hoje e horário a ser divulgado. E logo após, sepultamento será no cemitério municipal de Vanini. A Funerária São Luís, juntamente com os familiares, informou através da Rádio Amizade o falecimento de Maria dos Santos Oliveira, com 92 anos de idade.
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4: É, meus amigos e minhas amigas de bem com a vida, estamos juntos aqui na programação da Amizade, 6:51. Bom dia para você que está se ligando nesse momento conosco, você que já está desde as 6, chimarrando, já lidando. Um bom dia, bom proveito nesta quinta-feira. Já quintou com quê de quase sextou em pouco bom, mês de agosto. Temperatura agradável. Vamos daqui a pouquinho dar uma olhada como é que fica o tempo nesta quinta-feira. 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Bom dia, trabalhador, bom dia, trabalhadora do campo da cidade, quem deseja a você energia positiva, sucesso, boas conquistas. 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Bom dia, trabalhador. Bom dia, trabalhadora. 6:52, Giovanna Texa, a dança da cachaça. Depois também tem Arte Livre, linda bailarina.

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7: 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Hoje, quinta-feira, sol com algumas nuvens, a possibilidade também de pancadas de chuva, a mínima de 15, a máxima chega aos 20 graus nesta quinta-feira, mínima de 15, a máxima chega aos 20 graus. Para a sexta-feira, dia 7 de agosto, sol com pancadas de chuva, mínima de 7, a máxima chega aos 17 graus na sexta-feira. Amanhã, portanto, mínima de 7, a máxima chega aos 17 graus. E há uma previsão de 6 milímetros de chuva para a sexta-feira. Para o sábado, dia 8 de agosto, sol com muitas nuvens e pancadas de chuva. Mínima de 6, a máxima chega aos 19 graus. Mínima de 6, a máxima chega aos 19 graus. E há uma previsão de 4 milímetros de chuva para o sábado. Tá aí na programação. aqui da Rádio Amizade, a previsão do tempo. 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

7 e 8, hein? 7 e 8 da manhã. Aqui, Rádio Amizade, Campo e Cidade, nós vamos falando de constrular materiais de construção na cidade de Ciríaco. 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E a música não para, é o som do Rio Grande em grande estilo. 7 e 9 da manhã. Grupo Candeeiro, Cancha Reta, José Mendes, Pago Santo.

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5: 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Participação de luto: a funerária Mossi, juntamente com a companheira Maria Jandira Fernandes da Silva, conhecida por Jora. Com pesar, comunicam o falecimento de Pedro Martins de Moraes, conhecido por Pedro da Jora, aos 72 anos. Seu corpo está sendo velado na Capela Mortuária Municipal de Siríaco. Celebração da esperança a divulgar sepultamento no Cemitério Municipal de Siríaco. A funerária Mossi, juntamente com familiares e amigos, com pesar, comunicam o falecimento de Pedro Martins de Moraes, conhecido por Pedro da Jora, ocorrido aos 72 anos de idade.

0: Quintou com quê de quase sextou. Já final de semana dando de casa praticamente, né? Quinta-feira, amanhã sextou. Devagar e continuado para chegar na sexta-feira, tudo sob controle. Temperatura agradável, há possibilidade de talvez cair alguma pancada de chuva, mas não tem, por enquanto, aí nos próximos dias, previsão de frio, hein? Acho que o mês de agosto vai ser tranquilo, né? Vamos esperar pra ver. Tá recém no dia 6. Tudo pode acontecer, né? Previsão é previsão. Mas vamos adiante. Programa Fique Sabendo, um diálogo franco com a região da produção aqui nas Zonas da Amizade. 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Fique sabendo, amanhã nós vamos estar reforçando um pouco aí da janta beneficente ao Hospital Santa Terezinha de Siríaco, que acontece neste sábado, dia 8. E também aproveitando o embalo, sabemos que o problema está sendo frequente, né? Nesses dias, já há alguns meses aí, foi complicada a situação. E agora, novamente, volta a afetar aí o município siríaco, hein? Antes era de um lado da cidade, agora é os dois lados da cidade, praticamente a cidade toda, a falta de água. E aí nós vamos estar conversando amanhã, uma palinha falando sobre o jantar, né? Que acontece no sábado, dia 8, que tem também o total apoio da administração municipal de Siríaco e também referente para saber da explicação aí, né? E a Corsã, que os representantes, enfim, o pessoal que representa aí a cidade, tem explicado, né, este motivo da falta de água. Então, qual é o motivo, né? Então, estaremos conversando com o prefeito municipal, o Dacir Melo. O prefeito Dacir vai falar, trazer as informações aí de o que o pessoal da Corsã tem repassado, né, deste problema gravíssimo, né? Que é a falta de água diariamente aí no município siríaco, na cidade toda. Mas a partir aí das sete e pouco, né? Um pouco mais cedo, vamos antecipar, eu fico sabendo, mas ele vai colocar aí qual a explicação que a Corsã, que os representantes estão aí concedendo, né? Amanhã então, nós vamos conversar com o prefeito da Cia. 7:23 da manhã, 7:23. Com Walter Moraes. Enquanto você vai mateando, enquanto você vai trabalhando, nós vamos aqui atracando música.
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5: É, vamos atracando com os dois pés juntos, agora são 7:35 da manhã. Quinta-feira. E a boa música lhe faz companhia aqui através da zona da 107,3. 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Vamos com mais música, vamos com mais música. Você pode também mandar a sua mensagem 984-352490. É o WhatsApp, manda sua mensagem escrita ou em áudio, ou também 3351-1277 e você fala comigo aí nas zonas da amizade. Alô, Jackson de São Gotardo Gentil. Diz ele, manda uma música boa e temos na companhia.

Natália. Alô, Erni de Amaral, obrigado pela audiência. Pediu aí com Marco Aurélio Farrapo de Gente. Também a Diana, tá sempre na companhia. Para as amigas Maria, Thalita. Então, alô, Diana, alô, Maria e Thalita. Uma dos Monarcas do Vento. Também nosso amigo Gessélio Cordeiro, tá ouvindo a rádio também, né? Alô, Vânia de Vanini. A Vânia de Vanini também mandando um abraço para o seu esposo Sadi. Para todo o pessoal que tá ligado à Amizade FM, pede com Porca Véia Morena Luxosa. Sete e trinta e nove da manhã, vamos com Pedro Neves, Pega de Jeito.

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6: 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Participação de luto. A Funerária São Luís, juntamente com os familiares, com pesar comunicam o falecimento de Maria dos Santos Oliveira, com 92 anos. Seu corpo está sendo velado na Capela Mortuária de Vanini. Celebração da Esperança será hoje, horário a divulgar, e logo após sepultamento no Cemitério Municipal de Vanini. Com pesar, noticiamos o falecimento de Maria dos Santos Oliveira, com 92 anos, informou através da Rádio Amizade a Funerária São Luís, juntamente com os familiares. Participação de luto. A Funerária Mossi, juntamente com a companheira Maria Jandira Fernandes da Silva, conhecida por Jora, com pesar comunicam o falecimento de Pedro Martins de Moraes, conhecido por Pedro da Jora, ocorrido aos 72 anos de idade. Seu corpo está sendo velado na Capela Mortuária Municipal de Siríaco. Celebração da Esperança será hoje às 13 horas e 30 minutos, logo após sepultamento no Cemitério Municipal de Siríaco. A Funerária Mossi, juntamente com familiares, informou através da Rádio Amizade o falecimento de Pedro Martins de Moraes, ocorrido aos 72 anos, conhecido por Pedro da Jora.
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4: 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Venha conversar conosco. Música.

0: 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Hoje é quinta-feira, dia 6 de agosto. Teremos sol com algumas nuvens, mínima de 15, a máxima chega aos 20 graus. Mínima de 15, a máxima chega aos 20 graus nesta sexta-feira, nesta quinta-feira, hein? Já tô pensando na sexta, mas que barbaridade. Mas não tá muito longe, né? Não falta muitas horas. 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Nota de agradecimento, convite para a missa de sétimo dia. Os familiares da sempre lembrada Maria de Lourdes Visioli Perim, ainda lutados com sua perda, vem por meio deste agradecer à comunidade São João Bosco Siríaco, à equipe de liturgia, aos ministros, ao padre Bruno, ao vereador Queixo de Siríaco, à Secretaria da Saúde, aos motoristas, os médicos e funcionários do Hospital Santa Terezinha e Hospital de Clínica de Passo Fundo, à funerária Mosse, aos parentes, vizinhos, amigos e a todos que prestaram solidariedade no momento de dor. E convidam para a missa de sétimo dia de falecimento de Maria de Lourdes Visioli Perim, que será celebrada nesta sexta-feira, dia 7 de agosto, às 14 horas, na Igreja da Comunidade São João Bosco Siríaco.
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0: 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Já é confirmado nas 18 horas de programação da Amizade. Campo e Cidade, líder em audiência. Comunicação, Elias Moreira, tamo junto, hein, Aderra Xaxix. Mas que molhada de palavra em quinta-feira, temperatura agradável, é, amanhã sexto, já dá pra ir pensando em tomar uma gasosa, né? Ainda mais se o serviço tá rendendo, a semana foi boa, é, tempo bom, aí deu umas pancadinhas de chuva, mas daqui a pouco não atrapalhou a lida, né, foi pouquinho. Aí eu troco correndo na guaiaca, só alegria, né, tristeza não se cria. 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Vamos com mais música. Vamos trazendo o Cremoso pra cantar Fala de Amor. Depois também tem o Carlinhos, Relato de um Gaiteiro. Participação do Dire de Siríaco.

Ouvimos o gaiteiro siriaquense cantor Carlinhos, relato de um gaiteiro. 8:17. Nós estamos aqui agradecendo o aval dos anunciantes, a tua companhia. Lembrando que amanhã no quadro Fique Sabendo, com oferecimento da Coasa, Coasa Cooperar para Desenvolver, nós vamos estar conversando com o prefeito Odacir, falando referente ao grave problema aí da falta de água que atinge toda a cidade siríaca, hein? Em horários aí da noite, durante o dia, está preocupando muito, né? A população siriaquense, é na hora do banho, é na hora de fazer comida e a água, infelizmente, em falta. Então, o prefeito vai estar falando e colocando para a população aí da cidade qual é o motivo que o pessoal que representa aí a Corsã informou referente a esta falta de água. E também, já aproveitando a oportunidade, estará convidando aí, reforçando o convite para no sábado, dia 8, do jantar beneficente ao Hospital Santa Terezinha. Amanhã aí no quadro Fique Sabendo. Vamos encerrando. E também, antes de encerrar, como eu sempre agradeço a audiência de todos. E hoje é um pouco sentimental, não é? Porque a partir de hoje não estará mais na audiência da amizade uma pessoa qual eu tenho um carinho muito imenso, né? Que há mais de 21 anos a vida me proporcionou. E um ouvinte assíduo da programação da amizade, conhecido também aí pela população siriaquense, pela sua humildade, pela sua educação, sempre presente nos eventos de comunidade, eventos aí de instituições, inclusive fazendo doações, participando sempre das campanhas solidárias. E no dia a dia, né? Na cidade, nos estabelecimentos, nos bares, contando causo, farreando, tomando uma gelada, vai deixar uma saudade, não é? Para as gerações que conheceram, tanto mais de idade, mais novos. É o nosso amigo que parte desta camperiada aqui da terra, Pedro Martins Moraes, conhecido por Pedro da Jora. De um velho campeiro, uma barbaridade, né? Mas aos 72 anos. Encerrou a sua camperiada aqui, esta passagem pela vida na terra. Estendo meu fraternal abraço, sentimentos aí às famílias, parentes, amigos, também a sua companheira Dona Jora, que também é um ouvinte aí do programa. E o Pedro, fandangueiro, farrista e também muito religioso, muito de fé, né? Inclusive lá em 2023, quando eu concorri ao cargo de conselheiro tutelar, eu estava no período ali da campanha, não é? E pela cidade, por ali, pedindo um votinho aqui, um votinho aqui. Chegava num estabelecimento, numa bodega, conversava com o pessoal. E ali ele escutou algumas pessoas falarem, né? Que eu não fazia 20 votos, que a minha família não dava 20 votos. E por várias vezes, durante o período ali, ele se sentiu incomodado com aquilo, né? Pessoa que me considerava, né? Com certeza agora, quem sabe na outra vida nós se encontramos para bater um papo e tomar uma cerveja, né? E ele é muito de fé, fez uma promessa para São João Maria, que é o santo aí conhecido, que tem o capitel lá em São Sebastião da Raia, interior de Siríaco, né? Tem a fonte d'água lá, que o pessoal tem devoção, né? Toma água, já tem algumas fotos lá, enfim, muleta de milagres que o pessoal confiou, que fizeram promessa e alcançaram. E ele fez uma promessa, se eleito, de nós ir lá tomar, me levar lá tomar água da fonte, acender uma astevela, rezar um Pai Nosso e comer uma carne, né? Que tem um guaminizá lá, um lugar muito aconchegante, né? Tem mesa e tudo mais. Mas a gente vai deixando para hoje, para amanhã, e foi passando, né? Já praticamente quase 3 anos e não fomos. Mas nós tínhamos até conversado na última festa, aí faz uns 20 e poucos dias que nós nos encontramos, tomamos uma cerveja, contamos um caos, lá próximo, na São Sebastião da Raia, na comunidade, teve a festa. E ficamos marcados agora no que esquentasse aí, nós ir comer a carne e pagar a promessa, né? De rezar e tomar água da fonte lá. Mas infelizmente, ontem à tarde aí, ele partiu, né? Desta camperiada para outra instância. E aí, após a eleição, já quando tinha assumido, mês de janeiro, que ele me contou dessa história, né? Eu fiquei com sentimento de escutar o pessoal falando que se não fazia 20 votos. Fiz essa promessa e agora temos que cumprir, mas infelizmente não deu, né? E aí não fiz só os 20, foi os 20 mais 166 que completou 186. Então, nosso amigo Pedro era festeiro, fandangueiro, aos seus 72 anos,
que partiu, mas também era de fé. E as suas graças, com certeza, aí foi alcançada muitas solicitações de fé que ele fez, promessa. Sem dúvida, não só essa, mas tantas outras aí que, sem dúvida, ele alcançou. Descanse em paz, meu amigo. Obrigado pela parceria, pela torcida. Fica a saudade aí. Oswaldir e Carlos Magrão, encerrando aqui a programação. Espero ser feliz. 8h23.

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bom dia, bom dia de quinta-feira, uma ótima manhã pra você. Bom dia você que nos ouve, que nos acompanha. Já já roda essa música Taça de Pranto de Jean e Giovanni aqui na programação especial de todas as manhãs, 107.3, ZYD 689. A você que tá ligadinho com a gente na cidade também, em toda a nossa região, muito obrigada pelo carinho. Por aqui, o sucesso sertanejo em destaque nacional e internacional. Por aqui também o melhor das bandinhas. E hoje, dia 6, né? Dia 6 de agosto, dia das bombas atômicas. Também dia do poder legislativo de Roraima. Morte de Jorge Amado em 2001. Jorge Amado, escritor mais popular e mais traduzido da literatura brasileira. Também criação da World Wide Web. Também foi lançada a primeira bomba atômica em 1945. Hoje também dia de São Cassiano e faltando 147 dias para o ano de 2027. Coração no peito chora depois que ela foi embora. Deus... Por aqui, às 11 horas, o nosso momento mensagem, previsãozinha do tempo. Quem vive de saudade perdeu a felicidade. E neste momento faz 16 graus aqui na nossa cidade.

Agradeço a você que nos acompanha também de longe, né? Pela internet, nos ouve sempre. A você que também nos acompanha nas redes sociais, Facebook, Instagram. Um bom dia pra você. Vamos de sucesso então de Jean e Giovanni pra gente começar aqui na programação especial. E a partir de agora também tá valendo o teu pedido pelo nosso WhatsApp. 54 984352490 ou 3351 1277. Jean e Giovanni.

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3: Seguimos com o sucesso sertanejo em destaque, Zezé de Camargo e Luciano na programação Andorinha Machucada.

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Seguimos com a nossa programação para você. Bom dia, bom dia, bom dia. Obrigada pelo carinho e também pela preferência. Vamos de música. Agarrei Beber, o sucesso de Gino e Geno na programação.

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Nota de falecimento. A funerária Mosse, juntamente com a companheira Maria Jandira Fernandes da Silva, com pesar comunicam o falecimento de Pedro Martins de Moraes, com 84 anos. O seu corpo está sendo velado na capela mortuária de Ciríaco. Hoje, às 13h30, celebração da esperança e logo após o seu sepultamento no cemitério da mesma localidade. Com pesar, noticiamos o falecimento de Pedro Martins de Moraes. Nota de falecimento, a funerária São Luís, juntamente com os familiares, com profundo pesar, comunicam o falecimento de Maria dos Santos Oliveira, com 92 anos. Seu corpo está sendo velado na capela mortuária de Vanini. Celebração da esperança hoje às 10 horas e logo após o seu sepultamento no cemitério municipal de Vanini. Com pesar, noticiamos o falecimento de Maria dos Santos Oliveira, com 92 anos.

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0: com a nossa programação desta quinta-feira. Hoje já quinta-feira, né? Semana passando aí rapidinho, voando. Meu abraço grande a você de toda a nossa região que se liga com a gente. Estão acompanhando pela internet, obrigada pela preferência. E a gente vai com os nossos pedidos musicais aqui na programação. Vamos com um sucesso pro nosso amigo Daniel lá de Esmeralda, ligadinho com a gente. Zezé de Camargo e Luciano, Salva Meu Coração.
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Aqui com a gente lá na cidade de Ibraiaras, nossa amiga Carmen Barbosa Soares, tá oferecendo para todos os ouvintes e também para nós aqui da rádio. Abraço a nossa amiga Carmen Barbosa, ligadinha com a gente roda o sucesso para você aqui na programação.

0: abraço grande pro nosso amigo, pra nossa amiga Laís, que tá de aniversário hoje e recebe a homenagem dos pais setembrino, da mãe Geni, né? O pai setembrino, a mãe Geni, os irmãos Marcos e Camila também, aí da Graziella, né? Especialmente, então, todo esse pessoal pra Laís, que hoje tá completando mais um aniversário. Desejam a ela muitas e muitas felicidades e muitos anos de vida. Parabéns a Laís! Também quero mandar um abraço grande pro nosso amigo Idir. O Idir que tá sempre também acompanhando a programação da Amizade. O Idir que mora lá na cidade de Passo Fundo. Abraço, Idir. Pediu a música com Renan Júnior. Como posso te esquecer? Então vamos de Musical JM. Depois tem Lágrimas Sobre a Mesa. Um especial aí pra nossa amiga Carmen Barbosa. E depois também Renan Júnior, Como Posso Te Esquecer.
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2: Alô, gente. Esta música é pra você, aniversariante. Com muito carinho pra você. Vamos lá. Todo mundo aí.

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2: Deus pegou a força de uma montanha, a majestade de uma árvore, o calor de um sol de verão, a calma de um mar tranquilo, a generosidade da natureza, os confortáveis braços da noite, a sabedoria das eras, o poder do voo das águias, a alegria de uma manhã de primavera, a fé de uma semente de mostarda, a paciência da eternidade e o centro da necessidade de uma família. 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Olhou para essa obra e disse: só falta eu te dar um nome. 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

Nota de falecimento. A funerária Mosse, juntamente com a companheira Maria Jandira Fernandes da Silva, com pesar, comunicam o falecimento de Pedro Martins de Moraes, com 84 anos. O seu corpo está sendo velado na capela mortuária de Siríaco. Hoje, às 13h30, a celebração da esperança, logo após o seu sepultamento no cemitério da mesma localidade. Com pesar, noticiamos o falecimento de Pedro Martins de Moraes, com 84 anos.

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Vamos de música na programação. Quero mandar um abraço grande pra Roselane, lá de São Roque, Ibiraiaras. Ligadinha com a gente, a Roselane. Abraço grande. Todo o pessoal de São Roque, Ibiraiaras, sempre acompanhando a nossa programação. Bom dia, minha querida. Rodo, sucesso, bênção divina. Renan Júnior pra você e todo o pessoal de Ibiraiaras, Capela São Roque. 10h49.

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0: dia, bom dia, bom dia. 10h55, daqui a pouquinho tem o nosso momento, mensagem pra você. Grande abraço a você que nos ouve. Central Veículos vai com a gente neste espaço especial, todos os dias até às 11 horas. 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Vamos de música na programação? Quero mandar um abraço grande pra nossa amiga Jaqueline e também pro nosso amigo Valdir Pimentel, lá de Caseiros. Estão ligadinhos com a gente. Alô, nossa amiga Jaqueline. Também o nosso amigo Valdir. Pessoal de Caseiros, meu abraço grande pra vocês. Obrigada sempre pela preferência. Pediram aí o sucesso de Panda. Eu te seguro. A gente roda pra vocês na programação da Amizade. Depois também quero mandar uma música pro nosso amigo Wilson Zanella. Ligadinho com a gente, o nosso amigo Wilson Zanella tem secretária com Amado Batista. Também depois, a homenagem especial de toda a família, né? Especialmente aí da Vanessa pro seu Sadi, que é o popular Ico, que tá completando 83 anos e recebe homenagem aí de toda a família, né? Dos filhos, da esposa, dos genros, né? Dos afilhados, enfim, toda a família estão fazendo uma homenagem especial aí pro seu Sadi, o popular Ico, sempre ligadinhos com a gente também. Seu Ico tá completando aí 83 anos, parabéns, muita saúde, muitas alegrias, muitos anos de vida. Tem música pra ele depois então com o Roberto Carlos na programação. Vamos de Panda.
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Eu acho que todo mundo sabe que eu gosto de cantar o amor. Gosto de falar do amor nas canções que eu faço e canto. O amor é algo sublime. Amor de irmão, de pai, de amigo, de fé. De homem, mulher. De alma. Toda forma de amor vale uma canção. Sem dúvida alguma. E faz dele uma motivação da vida. Com certeza. O amor é uma fonte inesgotável de inspiração.

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0: Vamos com o nosso momento mensagem de todas as manhãs. Bom dia, bom dia, bom dia. 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E a nossa linda mensagem de hoje: a confiança se conquista. Em certo lugar, por onde passavam muitas pessoas, um mendigo sentava-se na calçada e ao lado colocava uma placa com os dizeres: veja como sou feliz. Sou um homem próspero, sei que sou bonito, sou muito importante, tenho uma bela residência, vivo confortavelmente, sou um sucesso, sou saudável e bem-humorado. Alguns passantes o olhavam intrigados, outros achavam meio que doido e outros até davam-lhe dinheiro. Todos os dias antes de dormir, ele contava o dinheiro e notava que a cada dia a quantia era maior. Numa bela manhã, um importante e arrojado executivo, que já o observava há algum tempo, aproximou-se e lhe disse: você é muito criativo. Não gostaria de colaborar numa campanha de empresa? Vamos lá, só tenho a ganhar, respondeu o mendigo. Após um caprichado banho, roupas novas, ele foi levado para a empresa. Daí para frente, a sua vida foi uma sequência de sucessos e então logo se tornou um dos sócios majoritários. Numa entrevista coletiva à imprensa, ele esclareceu de como conseguira sair da mendicância para tão alta posição. Então contou ele: bem, houve época em que eu costumava me sentar nas calçadas com uma placa ao lado que dizia: sou nada neste mundo. Ninguém me ajuda, não tenho onde morar. Sou um homem fracassado, maltratado pela vida. Não consigo um mísero emprego que me renda alguns trocados. Então mal consigo sobreviver. As coisas iam de mal a pior, quando certa noite achei um livro e nele atentei para um trecho que dizia: tudo que você fala a seu respeito vai se reforçando. E por pior que esteja a sua vida, diga que tudo vai bem. Por mais que você não goste da sua aparência, afirme-se bonito. Por mais pobre que seja você, diga a si mesmo e aos outros que você é próspero. E aquilo me tocou profundamente. E como nada tinha a perder, decidi trocar os dizeres da placa para: vejam como sou feliz. Sou um homem próspero. Sei que sou bonito, importante, tenho uma bela residência, vivo confortavelmente, sou um sucesso, saudável e bem-humorado. E a partir desse dia, tudo começou a mudar. A vida me trouxe a pessoa certa para tudo que eu precisava. Até que cheguei onde estou hoje. Tive apenas que entender o poder das palavras. Um repórter ironicamente questionou: o senhor está querendo dizer que algumas palavras escritas numa simples placa modificaram a sua vida? Aí ele respondeu, cheio de bom humor: claro que não, minha ingênua amiga. Primeiro, eu tive que acreditar naquelas palavras. E olha, né, que interessante a nossa linda mensagem de hoje. Acreditar que é possível ser algo, alcançar algo e fazer algo já é meio caminho andado na nossa vida. Porque a pessoa que é pessimista semeia desconfiança ao seu redor. E a economia é questão de confiança. Ninguém aposta para perder. Todos pensam em ter alguma vantagem sempre. E essa nossa linda mensagem de hoje, então, nos leva a refletir, né, que nós temos que acreditar no nosso potencial. Acreditar que somos pessoas de bem, acreditar que somos pessoas merecedoras daquilo que ganhamos, aceitar que muitas e muitas vezes alcançar algo também é para nós. Né? Ser pessimista, viver sempre na mesmice, acreditando, né, que não é possível certas coisas, faz com que a gente desista muito fácil. E tem muitas pessoas assim, né? A gente conhece muitas e muitas pessoas que não conquistam algo, nem paz de espírito, porque muitas vezes não sabem da sua capacidade, não sabem quem são, da pessoa boa, né, que são. Então, muitas e muitas vezes acabam desacreditados da vida e do mundo. Então, que a partir dessa nossa mensagem de hoje a gente entenda, né, que nós temos uma função especial. E que se estamos felizes, que estamos em paz com nós mesmos, então estamos talvez no caminho correto, né? E somos merecedores daquilo que Deus sempre coloca no nosso coração. Porque de nada, né, adianta a gente ter fortunas se dentro de nós somos infelizes, amargurados, vivemos doente, né? Porque hoje as pessoas vivem muito doentes, tem doença daqui, dói aqui, dói ali, muitas vezes, né, procuram médicos, procuram formas de aliviar aquilo que muitas vezes é só falta de gratidão pela vida que tem. Então nunca deixe de acreditar no bem e na paz, né, que fazer as coisas certas traz para sua vida. É isso que importa. Muitas vezes as pessoas não entendem o porquê disso, o porquê daquilo, mas talvez ali esteja a resposta para tudo. Acreditar em si. Acreditar que talvez pelo muito pouco que elas fazem, já é o suficiente para engrandecer, né, a sua vida. Então seja otimista. Acredite que tudo é possível. Quando temos a presença de Deus então na nossa vida, aí sim é que com certeza nós somos mais fortes para vencer todos os obstáculos que se chegarem diante de nós. Bonita nossa mensagem de hoje, né? E eu quero deixar meu abraço grande a você que nos ouve, você que acompanha todos os dias esta parte, né, do nosso momento mensagem, a parte aqui que a gente faz essa mensagem e traz uma reflexão especial para minha vida, para sua vida, né? Para a gente poder ser um pouquinho diferente todos os dias. Para a gente mudar, muitas vezes, aquilo que está ali nos incomodando, aquilo que está nos levando a um fardo pesado, né? Para que a gente se liberte, para que a gente coloque para fora e para que a gente viva, sabendo que, na medida do possível, nós somos amados por Deus incondicionalmente e saber que, na medida do possível, cada um de nós faz aquilo que nos cabe, né? Aquilo que, no momento, a gente consegue. Se é isso que a gente consegue fazer, que a gente possa sempre fazer bem, né, com a merecida importância e sempre acreditando que acreditar naquilo que você quer já é meio caminho andado para tudo acontecer. Então, um grande abraço a você, ouvinte, que nos acompanha, né, sempre a Center Pharma com a gente, patrocinando o nosso espaço, espaço especial do nosso Momento Mensagem de todas as manhãs. Voltamos amanhã, sexta-feira, com mais um Momento Mensagem pra você. Um bom dia!
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E vamos seguindo aqui com a nossa programação especial de todas as manhãs, mas agora, neste momento, com a nossa previsãozinha do tempo para esta quinta-feira, né? Hoje, sol e nuvens, chove rápido durante o dia e a noite, temos uma previsãozinha aí de 2,1 milímetros. Neste momento, aqui na nossa cidade, tem uma garoa, né? Temperaturas entre 15 e 20 graus para esta quinta-feira. Para amanhã, sexta-feira, teremos sol e pancadas de chuva e trovoadas. Teremos uma previsão aí de 6,2 milímetros, temperaturas entre 7 e 17 graus. Para sábado, teremos sol e nuvens com pancadas de chuva à tarde e à noite. O tempo passa a chuvoso, 4,1 milímetros para sábado, temperaturas entre 6 e 19 graus. Bom dia, bom dia, bom dia. Você que nos acompanha, tá aí a nossa previsãozinha do tempo então e fique ligadinho na nossa programação. Neste momento, né, temos uma temperatura de 19 graus aqui na nossa cidade.

Vamos de música. Quero mandar um abraço grande pra minha amiga que tá sempre acompanhando a nossa programação, a nossa amiga Neiva, lá de Itapejara. Alô, Neiva, abraço grande pra você. Pediu sucesso? Vamos! De Chorei no Travesseiro com Vilmar Santos e musical Passe Livre, acredito que seja esse o nome da música, tá bom, minha querida? O sucesso Chorei no Travesseiro. Depois, também tem música que vai especialmente pra Aline e também pra Manu, elas que estão na escuta aqui da nossa programação. Alô, minha querida Aline e a Manu, sempre ligadinhas com a gente, pediram aí com o Renan Júnior, É Preciso Amar.

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8: E vou deixando o meu abraço grande pra você. Obrigada pelo carinho e também pela preferência. Você de toda a nossa região que participou, assim que é bonito, né? Hoje a gente teve aí bastante pedidos, eu agradeço, né? Porque assim também eu sei o que o público gosta de ouvir e é assim que funciona, né? A nossa programação, que vale sempre, primeiramente, o pedido dos nossos queridos ouvintes. Deixo meu abraço grande, volto amanhã, sexta-feira, a partir das 8h30, te espero novamente. Deixo aí os atuais Vida Cor-de-Rosa, também depois João Paulo e Daniel, Hoje Eu Sei e também San Marino Café com Leite.
9: 11:45

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som da banda Alma Nova aqui na Amizade. Vamos seguindo com muita música boa, é claro, nesta quinta, 6 de agosto, 19 graus temperatura, um dia meio chuvoso, chuvinha, coisa e tal, tal e coisa, né? Essa chuvinha é boa pro pessoal que pode dormir, né? Ah, o povo gosta de dormir, vai aproveitar hoje a chuva, né? Pra dormir. Mas que coisa, faz parte também, né? Tem gente que trabalha à noite aí e descansa de manhã, né? É uma lida, vamos lá. E de tarde também, né? Dá uma descansada para depois ir pro pega de novo. Faz parte também. E olha só, meus amigos, na sequência aí tem sucesso por aqui. Tem muita música de banda, né? Sertanejo, vamos rodar sertanejo antigo aqui também. Logo mais, né? E trazer as notícias para você. Hoje tinha uma possibilidade aí de temporal e a Defesa Civil estava alertando, né? Nos últimos dias aí também em relação à questão do temporal e tudo mais, né? Mas Deus ajude que não tenha, né? É, tá bom por assim, né? Já fez alguns estragos aí na nossa cidade também, né? Em algumas cidades do estado. E agora o pessoal tá se recompondo, né? Se recuperando, né? Então vamos seguindo por aí. Agora meio-dia 23, trazendo o Deli Dorivan aqui na programação. Um grande abraço para você, uma excelente tarde de quinta-feira. Hoje, dia 6 de agosto.

0: Ele tem jeito não.
1: Obrigado, lindona, obrigado, Deus abençoe.
0: Muito obrigada.
1: Que alegria ter você aqui nesse projeto lindo.
0: Feliz demais.
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volta na Amizade, meio-dia 33. Seguimos por aqui atualizando as principais notícias, informações e também trazendo aqui o recado dos parceiros da programação da 107.3, né? 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Vamos seguindo com muito mais música boa aqui na programação. Agora meio-dia 36, Sérgio Correia e Paulinho, aqui na Amizade. Um abraço pra você, uma excelente quinta-feira. Até a uma, tem modão, tem muita música boa por aqui. A partir da uma também, o Tarde Mais, o melhor da música na 107.3 e algumas notícias, informações, serviços, pra você ficar atualizado aí sobre tudo que tá acontecendo na nossa região, no Brasil e no mundo também. E olha só, chuva de granizo atingiu Caseiros, né? A instabilidade voltou a marcar presença na região, né? Em Caseiros, moradores registraram ocorrência de granizo durante a passagem da instabilidade. Até o momento não há informações sobre danos em residências, propriedades rurais ou prejuízos provocados pelo fenômeno. A chuva de granizo faz parte do cenário de instabilidade previsto no estado, com condições favoráveis para temporais isolados em diversas regiões. Chegando sucesso, Sérgio Correia e Paulinho, aqui na programação, meio-dia 37.

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6: De volta na Amizade, vamos seguindo com sucesso. Agora tem Paula Fernandes. Excelente quinta-feira pra você. Notícia tem bastante, viu? Uma notícia boa tem pouca. Maioria acidente, é morte e tal, tal, tal, tal. E nós estamos meio cansados de tanta notícia ruim, né? Começar a falar de coisa boa, pelo amor de Deus, né? Meu Deus do céu, como é que pode, né? Só tem, assim, a maioria das informações são notícias de tristes, né? E as boas notícias são aquelas, né? Também essa aqui, ó, uma boa notícia. Nas operações da Polícia Federal que destroem esquemas de tráfico, de, enfim, né? E tudo mais. E aconteceu uma, né? A operação da Polícia Federal desmontou aí um esquema de tráfico internacional de drogas. Essa é uma boa notícia, né? A partir da apreensão no aeroporto de Caxias do Sul. A ação cumpriu 31 mandados no Rio Grande do Sul, Paraná, e nessa quinta-feira. Coisa boa, né? Importante informação aí também. Vamos seguindo com música, agora 1h19, chegando sucesso por aqui do Murilo Huff.

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0: De volta na amizade, agora 1:34, excelente tarde pra você. A gente vai atualizando aqui as notícias. E olha só, detonação de rochas vai bloquear a RS-122 em Caxias do Sul nessa quinta-feira também. E Bento Gonçalves eleva notas do IDEB 2025 e supera a média estadual e nacional. Boa informação, né? Agora 25 faltando pras duas, Zé Henrique e Gabriel aqui na programação da amizade.

0: De volta na amizade, olha só, meus amigos, pensou em economia, qualidade, bom atendimento, pensou em Mercado Família, antigo Mercado Agrijat. 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
0: 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De volta na amizade, agora tem Grupo Safira, 14 faltando para as duas.

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5: De volta na Amizade, 2:04, excelente tarde para você, uma ótima quinta-feira. A gente vai atualizando aqui as principais notícias, trazendo as informações para você. E olha só, meus queridos, ciclone bomba, né? Ciclone bomba ameaça sul e sudeste, né? Ventos, com ventos de até acima, né, dos 100 km por hora. Quem lembra aí do jacaré, do El-Chan? Antiga geração aí vai lembrar com certeza, né? Do jacaré do El-Chan, né? E ele assumiu um novo emprego lá no Canadá, né? Ele era dançarino no El-Chan e não vive mais nem na TV profissionalmente há um bom tempo, né? Atualmente ele mora no Canadá com a esposa e dois filhos. Desde 2016, o baiano até tentou seguir carreira artística por lá, fez figuração em séries famosas na TV, mas parou por aí. Deste modo, Jacaré atualmente trabalha com reformas, né, de casas que precisam acionar sinistro de seguro. Ele disse o seguinte, né, eu trabalho com uma empresa de restauração, o que acontece é que aqui tem muitos alagamentos nas casas, né, ou incêndios. E aí, quando acontecem essas coisas, o seguro contata a empresa que eu trabalho e a empresa vai lá e faz a reforma. Então ele trabalha dessa forma, né? Independente de ser imigrante, ele já conquistou até cargo na chefia da corporação. Hoje ele é supervisor do setor de contents, né? Que é o que cuida das coisas dentro da casa, móveis, roupas, tudo, né? Ele deixa a casa vazia e depois coloca tudo de volta no lugar. A equipe dele, do setor dele, né? Então, o Jacaré também trabalha fazendo publicidade para uma empresa que auxilia outras famílias de brasileiros que querem se mudar para o Canadá. Por isso, é comum vê-lo dividir a experiência na terra estrangeira. Gabriela Mesquita, esposa do artista, é uma das consultoras. Então, o Jacaré, do El-Chan, mora no Canadá, trabalha por lá, né, com uma empresa de seguros. Agora, 2:06, chegando sucesso por aqui do Everaldo Massa.

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5: De volta aqui na Amizade e olha só, especialista faz alerta sobre lavar arroz e revela detalhe que pode mudar a sua refeição. É isso mesmo, né? O hábito de lavar o arroz antes do preparo faz parte da rotina de milhões de brasileiros. Mas um especialista, né? Ele estava falando, né? Que o fato de lavar o arroz, né? Acaba tirando não só apenas sujeira, né? O pessoal fica pensando ali, ah, mas tá sujo, tal, arroz. Sai alguns nutrientes também que ficam por fora, né? Vitaminas do complexo B, né? E outros minerais que ficam na superfície, né? Por fora ali do arroz após o processo de enriquecimento. Além disso, pesquisas indicam que lavar o alimento não reduz de forma significativa a presença de arsênio, como muitos imaginam. Métodos específicos de cozimento são considerados mais eficientes para esse objetivo, mas também pode provocar perdas nutricionais. A orientação dos especialistas é manter o equilíbrio na alimentação e escolher o método de preparo de acordo com o tipo de arroz e resultado desejado. Dá preferência a versões integrais, variar os cereais consumidos ao longo da semana, complementar a dieta com verduras, legumes e proteínas. Continua sendo aí a melhor estratégia para garantir uma alimentação ainda mais nutritiva. 2:19, chegando o som da Marília Mendonça aqui na Amizade.

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0: 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E olha só, meus queridos, de volta por aqui. 15 faltando agora para as 3 da tarde. Índices de educação básica melhoram em Santa Catarina. E olha só, Florianópolis, né? Mas aprendizagem ainda é um desafio, segundo especialistas. Florianópolis foi a capital brasileira com maior crescimento do índice de desenvolvimento da educação básica, o IDEB 2025, divulgado nesta quarta-feira, dia 5, pelo Ministério da Educação, MEC, né, de Santa Catarina. Teve também resultados positivos. Apesar do crescimento dos números, especialistas alertam que é preciso melhorar a aprendizagem dos alunos. E olha só, a Secretaria de Educação de Florianópolis, né, atribuiu os números ao reforço de professores e diretores escolares e a medidas práticas aplicadas na rede de ensino ao longo de 2025. Vamos para o intervalinho comercial, já já voltamos.
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abração do Zé Rodolfo, arruma um bom pra você, agora 12h49, a gente vai seguindo com muito mais por aqui, muito mais música, na sequência tem JJSV e Sorriso Lindo aqui na Amizade.

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3: Tudo bem, mandar um abraço especial aqui pra galera que tá ligada na programação, nosso amigo Ian, né? Pra a música aí, pro Nolly, que tá trabalhando na produção da Kim Brass, Pirulito Vermelho, a música, né? Um abraço pra vocês aí, vamos rodar, tá bom? Obrigado pela audiência e um bom trabalho, nosso amigo Luan aqui, mandando música, né? Pessoal que tá ali nas lidas com uma carneação de porco, mandou um áudio pra nós aqui.
4: Boa tarde, Lucas, tudo certo? Como é que tá? Viu, roda a música Boate Azul, pro meu amigo Vitch Zanello. Aqui me ajudando na lida aqui, temos carneando um porco e o homem não frouxa no brick e o Anderson Alves Tubarão também. Que o Anderson Alves, ele é chapeador aqui na nossa região e não frouxa. Ele tá fazendo 83 anos hoje e tá na lida. Tá ajudando aí, tá na lida e não frouxa. Depois manda uma de feliz aniversário aí pra ele.
3: Maravilha, valeu, gurizada. Um abraço pra vocês aí. Agora 12h54 tem Diego e Vitor Hugo.
5: Diego, Vitor Hugo, do LP.

0: coisa boa.
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5: 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De volta na Amizade, 3:02, quase 3 agora, né? E olha só a informação, repórter da Record, a Paola Viana, né? Ela acabou caindo em um bueiro durante uma transmissão ao vivo, né? Que situação complicada, mas a repórter Paola Viana passou por um grande susto, na verdade, foi um grande susto, né? Ela caiu no bueiro durante uma transmissão ao vivo no programa Hoje em Dia. A jornalista estava cobrindo um incêndio de grandes proporções em uma indústria de Itaquaquecetuba, em São Paulo. Enquanto mostrava a movimentação do corpo de bombeiros, ela caminhou pela rua e não percebeu a tampa do bueiro fora do lugar. Durante a conversa, né, com o apresentador Celso Zucatelli, ela disse que ia se afastar um pouquinho, né, saindo da rua, e acabou caindo nesse bueiro. Mas o Zucatelli, naquele momento, perguntou se estava tudo bem com ela. Ela disse que acabou caindo, mas estava tudo bem. E ela continuou segurando o microfone e conseguiu falar com o Celso Zucatelli, né? Ele elogiou a colega, né, mas foi uma situação bem complicada, né? Ainda bem que ela não se machucou nesse fato também, né? Um fato que pode acontecer, né? Uma transmissão ao vivo, né? Pode ocorrer de tudo aí, né? 3:04, chegando o sucesso do Gustavo Mioto. Ótima tarde pra você.

0: tá duro?
1: Salva de palma, Paulo.
0: Salve, Guilherme!
2: De volta na amizade, mandar um alô especial ao nosso amigo Preto, tá lá em Ibiraiás lidando, mas a bicho velho, né? Nosso querido amigo Álvaro Soares, um grande abraço e um bom trabalho pra vocês, hein? Pediu uma música, né? E mandou um alô pra nós aí. Diga aí, Preto.
3: Daí, Lucas, meu amigão, tudo certo? Viu? Manda uma música aí pra nós aqui da obra aqui na Ibiraiás. Temos peleando aí. Uma dos atuais, boa.

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3: De volta na Amizade, olha só, meus queridos amigos, estava trazendo aqui algumas, procurando algumas notícias, informações, né? Encontrei uma informação bem interessante aí de São Paulo, né? Um helicóptero apreendido na Operação Falsa Las Vegas, que fazia parte do esquema bilionário de lavagem de dinheiro, agora pertence à Polícia Civil de São Paulo. Ao invés de servir ao crime organizado, vai reforçar as operações de segurança e ajudar em resgate e até salvar vidas no transporte de órgãos para transplantes. É interessante, né? O governo do estado de São Paulo transformando prejuízo, né, em benefício. Ou seja, né, aquilo que o crime organizado tinha para uso, para fazer coisas erradas, vamos dizer assim, agora sendo utilizado para fazer algo que é justo e bom, né? Então, parabenizar aí também a ação das forças policiais, né? E a iniciativa, né, do governo de São Paulo de transformar um helicóptero, e não só um helicóptero, né, mas carros apreendidos e outras, outros bens apreendidos aí do crime, para reforçar o seu maquinário, vamos dizer assim, né? Né? Reforçar aí os seus meios de locomoção, né? Os equipamentos, né? Reforçar os seus equipamentos, né? Para em pró à população, né? Então isso é interessante demais e muito importante. Bem interessante essa informação. Então esse helicóptero que foi apreendido pela Polícia Civil de São Paulo agora está servindo, apreendido pela Polícia Civil, apreendido do crime organizado, agora está servindo para servir as pessoas, né? É uma redundância, mas é um fato, né? Então vai servir as pessoas lá no estado de São Paulo também. Essa moda tinha que pegar em todo o Brasil, né? Agora 3 horas e 20 minutos, chegando o som do Léo e Rafael.
4: 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Eu falei que eu sou formado na pecuária, o menino da pecuária.

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0: De volta por aqui, de volta na Amizade, agora 3 horas e 35 minutos. Voltamos aqui na programação da 107.3, né? A gente vai atualizando aqui as principais informações e olha só, atualizando notícias, né? Pelo Brasil, ciclone bomba chega a São Paulo e governo alerta para ventos de 100 km por hora, né? No estado de São Paulo aí, notícias pelo Brasil. E também Mendonça cobra explicações de Lula sobre gastos irregulares com campanha. Atualizando mais algumas informações por aqui, né? Os principais portais de notícia, né? Da internet, trazendo para você as informações do esporte, né? Na Espanha, Rodri diz sim ao Barcelona e Real Madrid leva chapéu de rival. Isso mesmo, né? O Rodri, jogador aí, campeão pela seleção espanhola, vai atuar agora pelo Barcelona. 3 horas e 36 minutos, 24 para as 4, tem Sétimo Sentido.
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0: Estamos de volta aqui na Amizade, agora 3 horas e 56 minutos. A gente está recebendo aqui no estúdio da 107.3, né? A Prof. Magda e os seus alunos do quarto ano A e B, né? Hoje o pessoal está reunido e unido, né? Eu sei que tem uma parte que estuda de manhã e outra que estuda à tarde, né? Mas hoje está todo mundo junto aí, né? E estão fazendo uma visita, estiveram na Casa da Cultura, se não estou enganado. Tinha um teatro lá, professor? Tinha uma palestra lá. Olha só, sobre o meio ambiente. Então, primeiro, boa tarde para vocês. Boa tarde, respondo aí. Boa tarde.
1: Boa tarde.
0: Tudo bem com vocês?
1: Sim.
0: Vieram conhecer a rádio hoje, né?
1: Sim.
0: Ah, é legal. Olha, tem alunos aqui que já conheciam, né? Quem que já conhecia? Pedro já conhecia, Pedro?
2: Eu já.
0: Também conhecia?
2: Eu também.
0: Ah, legal. Bastante gente já conhecia. E o quem não conhecia, o que que achou do estúdio da rádio? Achou legal?
2: Bem legal, né?
0: A gente tava falando fora do ar, explicando um pouquinho para eles e como que funciona a rádio, né? E essa iniciativa deles virem até a rádio é da Prof. Magda, né? E olha, eu quero dizer uma coisa para vocês aqui, ó. Esses dias a Prof. Magda tava de aniversário, segunda-feira, né? E aí a gente fez uma homenagem para, não sei se ela chegou a ouvir, mas aqui na rádio, e eu quero dizer algo para vocês que são alunos da Prof. Magda, aproveitem bastante, viu? Porque eu falo por mim, né? A gente nota que ela é uma pessoa que faz por amor aquilo que está fazendo, né? Então aproveitem bastante, obedeçam bastante a Prof. Magda aí, porque ela é uma boa professora. É uma boa professora ou não é? É, né? E vocês cantaram os parabéns pra ela aquele dia do aniversário?
1: Sim!
0: Então já tá cantado os parabéns, né? Que bacana. Alguém quer mandar um abraço aí pro pai, pra mãe, pra... Quer mandar um abraço? Fala o teu nome aí.
3: Abraço, mãe.
0: Como é que é teu
3: nome? Sou
0: o Matheus. Como é que é o nome da tua mãe, Matheus?
3: Daiane.
0: A Daiane. Então manda mais uma vez um abraço pra ela aí.
3: Mãe, abraço.
0: Aí, ó. Pro pai também ou não?
4: Tem que mandar.
5: Acho que o pai não escuta
4: mais.
5: Escuta
4: não...
5: lá,
4: mas ele tá trabalhando.
0: Ele deve estar trabalhando. Isso aí, galera. Então...
3: Abraço, pai.
0: Aí, agora sim, né? Então, mais alguém quer mandar um abraço aí ou não? Não, todo mundo tá com vergonha, né? Mas faz parte. Ó, quer mandar um abraço também? Ah, então tá, gente. Obrigado pela visita de vocês, né? Quer falar? Fala, Pedro. Pode falar, Pedro. Fala aí, não precisa ter vergonha.
6: Eu não sei o que falar.
7: Eu também quero, mas não sei.
8: Eu não sei o que falar.
3: Um abraço.
0: Fala teu nome.
1: Abraço pra todo mundo aí. Abraço pra todo mundo aí. Até o Neymar.
0: Muito bem, galera. Obrigado pela visita de vocês, então.
1: Falou.
0: Quer falar? Fala aí, Pedro, então.
9: Abraço aí,
0: voz. Pera aí, fala só um pouquinho. Fala de novo. Pode falar de novo.
9: Abraço, vó Ivone Voliro aí pra vocês.
0: Aê, bicho velho, isso aí.
9: Abraço, Neymar.
0: Quer falar alguma coisa, cara? Tu que não fala quase.
10: Fala.
0: Hã?
3: Abraço, pessoal. Todo o pessoal que tá escutando aí na rádio, sim. É. Eu sei que é legal pros meus colegas aqui, tá aqui na rádio visitando, até pra quem não sabia. Mas isso aí, né? Conhecendo e conhecendo mais coisas. Tchau, tchau. Até.
0: Aê, valeu. Então é isso aí, pessoal. Obrigado aí pela visita de vocês. Obrigado pela visita de vocês aí. E até uma próxima oportunidade, então, tá bom? Então, um abraço pra vocês. Obrigado, Prof. Magda, de trazer a turma aí, né? E sempre a rádio tá sempre disponível pra receber vocês. Antes de vocês, peraí. Agora a gente tá no ar aqui, né? Eu vou sair do ar, vocês esperem aí. Não saiam daqui, vamos tirar uma foto antes de vocês irem embora, né? Pessoal, a gente segue com o intervalo comercial. Daqui a pouco a gente volta, né? Obrigado mais uma vez a Prof. Magda. E parabéns aí pela educação da turma, né? Pessoal, prestando atenção. Isso aí é muito importante também. 4 em ponto, já a gente volta aqui na programação da Amizade.
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Maicon e Vinícius aqui na programação da Amizade, 4 horas e 15 minutos. Já já tem intervalinho comercial aqui na programação da 107. Um abraço pra você. Obrigado pelo carinho da sua companhia. A gente teve a visita aí do quarto ano AIB aqui no estúdio da 107.3. Conversaram um pouquinho com a gente também. Falamos bastante aí em off, né? Vieram conhecer a rádio, isso é muito legal, né? Parabéns à iniciativa aí da Prof. Magda, que tá sempre trazendo novidades e ensinando essa criançada aí, né? Escolarizando e muito bem essa criançada também. Excelente quinta-feira, 21 graus temperatura, uma ótima quinta pra você.

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0: volta da amizade, agora 21, faltando para 5 horas da tarde. E olha só, atualizando aqui as principais informações também da nossa região, né? Os principais portais de notícia da nossa região, para deixar você bem informado sobre tudo que está acontecendo, né? As principais informações por aqui. E as últimas são as seguintes, né? A Corsã prevê normalização do abastecimento de água em Casca até o início da noite. Tem muitos problemas aí a Corsã em Casca, né? Tá acontecendo faz tempo já os problemas da Corsã lá na cidade de Casca. E também Siríaco realiza conferências, né, sobre educação e primeira infância. E atualizando mais algumas por aqui, né, algumas das principais informações dos portais de notícia da internet. Novos implementos para a agricultura. A Secretaria Municipal de Agricultura recebeu 2 espalhadores de adubo orgânico líquido, né, com capacidade de 5 mil litros, e 3 espalhadores de adubo seco e calcário com capacidade de 8 mil metros cúbicos e 2 vagões forrageiros, reforçando a frota de equipamentos à disposição dos produtores rurais. O investimento foi de aproximadamente R$ 335 mil, com recursos próprios, emenda parlamentar e consulta e da consulta popular, ampliando a capacidade do atendimento e incentivando o desenvolvimento da agricultura no município aqui de Davi Canabarro. 19 faltando para as 5, Rio Negro e Solimões, aqui na Amizade.
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3: Sextou, né? 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

5 faltando para as 5 horas da tarde. Mandar um abraço ao nosso amigo Nadir, ligado aqui na programação também, né? Pessoal que tá na nossa companhia nessa tarde de hoje também. Amanhã, se Deus quiser, voltaremos. Tem sextou amanhã, né? A partir da 1 hora da tarde, das 2h30, né? Até as 2h30 tem o Tarde Mais. Lembrando que tem um sorteio de um iPhone, né? Tá ainda valendo o sorteio, mas por mais algum tempo, né? Então bora lá, meu povo, participa do sorteio do iPhone, né? Vai ser sorteado provavelmente no mês de outubro, né? Então dá tempo de você participar. Não deixa pra última hora. Não deixa pra última hora. Quanto mais você comentar, mais chance você vai ter de ganhar. Então participa do sorteio do iPhone lá no Instagram do Sextou. Você vai ver como participar também. Excelente quinta pra você. Amanhã, se Deus quiser, voltaremos. Fiquem com Deus e até lá. Tchau!

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Senhor, acalma este rio, que ontem nos dava o peixe, mas hoje sobe, não deixe na angústia esse pobre rio, em desespero e mágoas, por ver levarem as águas aquilo

0: repete-se a cada enchente. 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
5: Vamos que vamos, seguindo aqui na programação, uma ótima tarde pra você, vamos aqui, chegando, né, na programação do Querência desta quinta-feira, com muita alegria na sua companhia a partir de agora, pra você que já está acompanhando a programação, com muita satisfação que nós chegamos pra seguir na sua companhia a partir de agora, com o sucesso gaúcho, né? Como já é costume nos finais de tarde, a gente segue levando até você o melhor da música gaúcha aqui na programação Querência. Uma ótima tarde para você, né? Um ótimo final de tarde, melhor dizendo, né? Finalzinho de tarde de quinta-feira, dia 6 de agosto. Temperatura aqui em Davi Canabarro na marca dos 18 graus. A gente vai seguindo, trazendo a boa música por aqui, claro, trazendo sucesso gaúcho da tua preferência também. Vamos seguindo então, agradecendo sempre o carinho da sua companhia, você que nos prestigia, você de rádio ligado, sempre sintonizado na programação. Aí meu abração especial pra você, aonde quer que esteja, aí na sua casa, teu trabalho, tá na estrada, enfim. Valeu aí sempre pelo carinho da companhia. Vamos com música então, a gente já ouviu na voz aí de Paulo Costa, dos que vivem à margem. E antes, primeira aí com Luiz Marenco, Porque Canto Solito. Vamos com os Monarcas, música bonita, Alma de Gaita. Agora 5 horas e 12 minutinhos, 5 e 12. Aquele abraço especial pra você ligado conosco. Valeu pela sua companhia e um excelente final de tarde pra você também.

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E de volta por aqui, seguimos na programação do Querência, agora 5h17. Vamos nós trazendo mais música aqui na programação para você, nosso ouvinte sintonizado aqui na 107.3. Claro que a gente roda o teu sucesso gaúcho também, né? Para você que participa conosco no 984-352490, também no nosso fixo. A gente vai fazendo por aqui a programação do Querência desta quinta-feira. Vamos aqui trazendo essa próxima música, uma valsa bonitaça, vai especial lá pro nosso amigo Jorge, ligado conosco lá em Casca, né? Todo o pessoal de Casca, região aí, vai meu abraço especial, né? E em especial então lá pro seu Jorge Luvisa, ligado conosco, e todo o pessoal lá do bar do Jorge, né, que estão acompanhando também a programação. Tudo de bom pra vocês aí. A gente já vai tocar então a música solicitada na voz do saudoso Clementino Zalza. Já vamos tocar por aqui essa música bonitaça que é o Velho Rancho. Vamos recordar, né, o Velho Rancho. Música bonita. Então tá aí o pedido lá do seu Jorge Luvisa, oferecendo a música pra todos os seus clientes aí, né, lá do bar do Jorge, em especial lá pro Celito, o seu Celito Meneguzzi, que tá faceiro umas quantas vezes, né? Então vamos oferecendo aí a próxima música, o programa de hoje, também especial lá pro seu Celito Meneguzzi, todo o pessoal lá no bar do Jorge, nosso abração. Vamos oferecendo então o programa de hoje pra vocês aí, e o Velho Rancho vai chegando por aqui. Depois o pedido também do nosso ouvinte Edenilson, ligado conosco, valeu pela audiência. A música, o João Três Voltas. João Três Voltas na voz aí dos mirins. Então em seguidinha a gente já roda também. Depois a gente roda sucesso do Mano Lima, que é o pedido da Diana, oferece pra Mana Jaque, também pro Mano Juarez e pra Ana Mar. E pras amigas da área indígena, sucesso Cadela Baia, na voz do Mano Lima, daqui a pouco a gente já toca aqui na programação. Seguimos, tá aí na primeira então, saudoso Clementino Zalza, o Velho Rancho, depois os mirins na sequência. Abraço pra você, muito obrigada pela sua companhia.

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5: 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E assim seguimos na programação, vamos que vamos, né? Seguindo em frente por aqui, a gente vai seguindo, né, com o Sucesso Gaúcho, que segue tocando na programação para você que nos acompanha, você que nos prestigia em mais um final de tarde. Vamos seguindo por aqui, trazendo música e atendendo, claro, o seu pedido também. Vamos com o Chiro Missioneiro. Essa aqui eu atendo o pedido do nosso amigo Luan. Ligadito conosco, tá oferecendo aí o rap, o mega rap do Guasca. Do Chiro Missioneiro, especialmente pro Viu Suzanella. Pessoal que estão aí terminando a lida campeira. Ah, bom também, né? Então vai aquele abração especial aí pro Luan, também pro Viu Suzanella. Valeu pela companhia. Já vamos tocar então a música solicitada aí do Chiro Missioneiro, né? O mega rap do Guasca. Abração pra vocês aí, um ótimo final de tarde também.

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1: Nota de agradecimento e convite para a missa de sétimo dia. Os familiares da sempre lembrada Maria de Lourdes Visioli Perim, ainda enlutados com sua perda, vêm por meio deste agradecer à comunidade de São João Bosco Siríaco, à equipe de liturgia, aos ministros, ao padre Bruno, ao vereador Queixo, à Secretaria da Saúde, aos motoristas, aos médicos e funcionários do Hospital Santa Terezinha e ao Hospital de Clínicas, à funerária Mosse, aos parentes, amigos, vizinhos e a todos os que prestaram solidariedade neste momento de dor. E convido para a missa de sétimo dia de seu falecimento, que será celebrada nesta sexta-feira, dia 7 de agosto, amanhã, portanto, às 14 horas, na Igreja da Comunidade São João Bosco Siríaco.

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E assim seguimos na programação, agora 9 minutos, faltando para as 6, 9 para 6. 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

sim, vamos seguindo por aqui, né? Vamos dando sequência na programação e trazendo música. Deixa eu trazer aqui essa próxima, eu atendo o pedido da Vanis, lá em Vanini. Ligada conosco, né? O pessoal sempre nos fazendo companhia todos os dias. Então vai aquele abração especial lá pra Vanis, pro seu Sadi, né? Inclusive prestando uma homenagem lá pro seu Sadi, que hoje está de aniversário. Completando aí mais um ano de vida. Então vamos desejando, claro, né? Um feliz aniversário, muita saúde, muitos anos de vida. A homenagem então da Vanis, também da Vanessa, da Olivia, do Cristiano, do Roberto, do Josué, né? De toda a família, prestando essa homenagem especial lá pro seu Sadi Lisboa, pela passagem aí de mais um ano de vida. Então vai nossos parabéns, a gente roda a música Teu Dia. Música bonitaça, né? Já vamos tocar por aqui. O pessoal tá oferecendo, né, o Teu Dia e a música Lamento de Pobre. Também a gente roda na sequência, né? Na voz aí do Baitaca. Já vamos tocar pra vocês aí. Tá bom? Depois a gente roda Sucesso dos Monarcas, que vai especial lá pra nossa amiga Cristina, lá em Arvorezinha. Pessoal ligados conosco também todos os dias, nos fazendo companhia. Abração especial lá pra nossa ouvinte Cristina, todo o pessoal lá de Arvorezinha. Na sequência a gente roda O Vento dos Monarcas. Música bonita a gente já roda especialmente pra vocês aí também. Tá bom? Então vamos seguindo na primeira, tá aí, na voz da Ellen Letícia, na gaita, o saudoso Clementino Zalza. A música Até o Dia, depois O Lamento de Pobre na sequência. Abraço pra você, um excelente final de tarde. Pra você ligado acompanhando aqui o Querência.

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Olá, meu amigo. Olá, minha amiga ouvinte. Esse é o momento de despertar para o amor, um momento de sintonia com Deus, com a vida, com a graça. Despertemos para o amor. Isso faz a vida mais feliz. Eu queria falar sobre o amor. O amor é bom, mas também traz sofrimento. Por quê? Toda pessoa humana deseja amar e ser amada. O amor é a força mais potente do universo e nós somos frutos do amor porque nascemos de Deus, que é puro amor. Por isso nós temos esse desejo de amor profundamente enraizado em nós. Sem amor, a vida seria pobre. Sem amor, a vida não tem sentido. Só que o amor também fere muito. Muitas pessoas saem muito feridas das relações amorosas. Aí o que nós precisamos perceber? O importante seria perceber que amor não se confunde com sentimento. Ou seja, a pessoa não pode querer estar sempre enamorada. Eternamente. O amor exige que se aceite a outra pessoa como ela é. E isso não é fácil. Você aceita também as fraquezas da outra pessoa, você aceita a mediocridade, você aceita o jeito como ela compreende as coisas. A pessoa é aquilo que ela foi se construindo. Não dá para compreender que o amor é esse sentimento maravilhoso que só flui para as coisas boas. É preciso compreender o amor também como fidelidade, que é a capacidade de suportar a outra pessoa como ela é. Aqui a gente percebe que não existe amor sem sofrimento, não existe amor também sem renúncia. Só que esse amor também com sofrimento, quando ele suporta o outro, ele é mais construtivo e ele é mais promissor. Ele promete uma felicidade mais estável. O amor, portanto, pode ferir, mas também pode curar as feridas. Eu desejo que você evolua diariamente nessa compreensão do amor, que você se responsabilize por quem você escolheu, aceite essa pessoa e vá construindo junto o melhor de cada dia, porque Deus, que é amor, está querendo te abençoar o tempo todo para que de fato você seja feliz na tua capacidade de amar.

0: Que o Deus que é rico em amor e misericórdia te abençoe, te guarde, abençoe a tua família, abençoe o teu trabalho, as tuas decisões e te mantenha firme na esperança. O amor de Deus te cure, o amor de Deus te transforme, o amor de Deus te sustente. Em nome do Pai, do Filho e do Espírito Santo. Amém. Muito obrigado. Segue as nossas redes sociais. Um abraço do Padre Ezequiel.
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E de volta por aqui, agora 6 horas e 14 minutos. Vamos seguindo em frente, né? Aqui na programação do Querência. Nosso abraço a você ligado, sintonizado conosco. Nesta noite de quinta-feira, 18 graus a temperatura, com chuva por aqui, né? Já vamos dando uma passadinha na previsão do tempo, né? Que promete chuva forte para hoje à noite, inclusive. E para amanhã, sexta-feira também, né? Sol com pancadas de chuva e trovoadas. Temperatura mínima de 7, a máxima de 15 graus, com previsão de 7 milímetros de chuva para amanhã, sexta-feira, né? Para hoje à noite aí, prometendo bastante chuva. Para sábado, sol com algumas nuvens, podendo chover rápido aí durante o dia e também à noite. Temperatura mínima de 6, a máxima de 16 graus, com previsão de 7 milímetros de chuva também para o próximo sábado. E para domingo? Domingo, sol com diminuição de nuvens de manhã, tarde ensolarada e noite de céu limpo. Temperatura mínima de 5, a máxima de 15 graus, sem previsão de chuva para o próximo domingo. Vamos seguindo então na programação, a gente segue com música por aqui. Vamos trazendo essa próxima, eu atendo o pedido. Manda um abraço pra nossa ouvinte Geni e Tonin, aqui na Vica Navarro, né? Sempre na nossa companhia também. Prestando uma homenagem especial pra filha Laís, que hoje está de aniversário, completando também mais um ano de vida. Então recebe a homenagem especial da mãe Geni, né? Do pai Setembrino. Também dos irmãos, do Marco, da Camila, né? Enfim, de toda a família e, claro, a nossa homenagem também. Então, parabéns aí pra Laís por mais um ano de vida. Tudo de bom aí, com muita saúde, muita paz. E a gente vai trazendo, então, essa próxima música do saudoso Clementino Zalza, Fala de Amor. Já vamos atender o pedido aí e tocar essa música especialmente pra aniversariante desta quinta-feira. Bom, aquele abração pra vocês aí, tudo de bom, valeu pela companhia. Depois o pedido também aqui da Tiana lá em Moliterno, meu abração lá pra Tiana, pro Bola, oferecendo música pra todos os amigos e pra nós aqui da rádio. Daqui a pouco a gente já roda então na voz do saudoso Luiz Soares, o Rico e o Pobre. Vamos tocar, né, o Rico e o Pobre, depois o Xot Laranjeira. Pediu também, claro que a gente roda pra vocês aí na programação. Depois também manda um abraço lá pra nossa ouvinte Marli, lá em Paraí. Pede música, oferece especialmente pro seu esposo, pra nós aqui da rádio e pra todo mundo que tá na escuta. Então vai aquele abração especial também lá pra Marli e todo o pessoal lá de Paraí. Valeu pela audiência, daqui a pouquinho a gente já roda a música solicitada na voz aí do velho milongueiro. É mentira desses loucos. Já vamos rodar pra vocês aí também. Na primeira, vamos trazendo então música do saudoso Clementino Zalza, Fala de Amor. Depois, o Rico e o Pobre na sequência. Abração pra você, uma ótima noite pra você também.

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1: E seguimos na programação, vamos conferindo as cotações agropecuárias desta quinta-feira, dia 6 de agosto. Vamos conferindo então por aqui o valor da soja sendo cotada a 130, a saca de 60 quilos, o milho a 61, saca de 60 quilos e o trigo a 70, a saca de 60 quilos. Tá aí as cotações então desta quinta-feira, com os valores médios praticados aqui em nossa região. 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

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E assim seguimos na programação, vamos com um convite. Participe aí no dia 16 de agosto, que acontece a tradicional festa do colono e do motorista. E em honra a São Roque e São Cristóvão, aqui em Davi Canabarro. Programação: 9 horas procissão, 10h30 missa, 12 horas almoço, às 14 horas sorteio da rifa e às 14h30. Início do baile com animação da banda Barbarella. Então participe, festa do colono e do motorista e em honra a São Roque São Cristóvão aqui em Davi Canabarro no dia 16 de agosto e o bailão animado aí pela banda Barbarella. Tá bom? Então participe. Vamos seguindo por aqui com música. Vamos trazendo na próxima sucesso do grupo Palavelho. Mandando um abração especial lá pro nosso amigo Samuel, lá em Arvorezinha. Pessoal, estão ligados conosco também nesta noite, né? Acompanhando aqui o Querência, curtindo uma chuva, né? E que chuva! Barbaridade, né? Essa noite tem alerta aí pra temporal, pra vendaval. Tudo que é coisa ruim do tempo, né? Mas vai nosso abraço pra vocês aí lá em Arvorezinha, toda gauchada lá. Especial aí pro nosso amigo Samuel, valeu pela companhia. A gente roda então o sucesso do grupo Palavelho, Mistérios do Coração.

pro Dalci Batistello, também pros amigos de Marau, para o Hildo, Sense e a Miriam, também para pro seu Anuar e a Kika. Então vai para vocês aí o nosso abração. Na sequência a gente já roda sucesso do Ernesto Nunes. Tá bom? E assim seguimos, agora 6 horas 46 minutos.

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De volta por aqui, agora 6 horas e 57 minutos e nós vamos finalizando por aqui a programação do Querência desta quinta-feira. Deixo aqui meu abraço, agradecendo o carinho da sua companhia também. Fica para completar o pedido do nosso amigo Wilson, ligado conosco aqui na Vica Navarro, né? Sempre nos escuta também, todos os dias. Então deixo meu abração especial aí pro nosso amigo Wilson, valeu pela sintonia. Vamos deixar tocando então na voz do Ernesto Nunes, No Fundo da Grota. E eu não sei se vai dar tempo de nós tocar aqui a outra música solicitada. Vai entrar Voz do Brasil daqui a pouco, não sei se vai dar tempo de tocar as duas, né? Mas de qualquer forma, vamos deixar tocando aí No Fundo da Grota, né? Tinha mais músicas aqui, inclusive, solicitadas, mas agora eu não consigo mais, não temos mais tempo. Mas agradeço o carinho da sua companhia, a sua participação também. E fica então Ernesto Nunes, No Fundo da Grota. Depois da Voz do Brasil, a gente volta aqui na programação. Abraço pra você, até mais.

0: 6 de agosto de 2026.
1: Vamos aos destaques do dia.
0: Atualização do Estatuto da Criança e do Adolescente.
1: Lei estabelece medidas de enfrentamento e repressão ao crime de violência sexual na internet e uso de inteligência artificial.
0: E abusadores ficam obrigados a ressarcir o tratamento psicológico e psicossocial da vítima. Gabriela Noronha.
2: Entre as mudanças está a ampliação da pena para quem adquire, possui ou armazena material contendo violência sexual contra crianças ou adolescentes.
1: Você vai ouvir também saúde.
0: Prorrogado prazo para ampliação de recursos do FGTS em instituições hospitalares filantrópicas que atuam no SUS. Márcia Fernandes.
3: Com a prorrogação, mais de 2 bilhões de reais de recursos em crédito ficarão disponíveis para essas instituições.
1: E vamos conhecer hoje como funciona o banco genético da Embrapa.
0: Ele funciona como um cofre de segurança de espécies da biodiversidade brasileira. Pablo Mundim.
4: Hoje, o banco genético da Embrapa conserva cerca de 156 mil amostras de mais de 1.200 espécies vegetais.
1: Hoje, na apresentação da Voz do Brasil, eu, Mariana Jungmann e Luciano Seixas.
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1: Sancionada a lei que prevê medidas de repressão à violência sexual contra crianças e adolescentes na internet e com o uso de inteligência artificial.
0: A norma também estabelece ações para proteger as vítimas e a responsabilização financeira do agressor.
1: Os detalhes você vai ouvir agora na reportagem de Gabriela Noronha.
2: A lei, sancionada nesta quinta-feira, atualiza dispositivos do Estatuto da Criança e do Adolescente e de outras leis como o Código Penal e o Código de Processo Penal e estabelece mais rigor para quem praticar crimes de violência sexual contra crianças e adolescentes no ambiente digital, como disse o ministro da Justiça e Segurança Pública, Wellington César Lima.
5: Na legislação até então existente, não tinha especificidade nem a proporcionalidade da resposta adequada para esses casos, e agora nós temos isso, porque o ambiente digital, por sua imediatidade, cobra respostas igualmente imediatas. Então, esses tipos penais mais adequados, como de violência sexual, abuso sexual, exploração sexual, vem tomar o lugar de outras figuras mais genéricas e que não tinham a especificidade adequada para a tipicidade penal correspondente.
2: Entre as mudanças está a ampliação da pena para quem adquire, possui ou armazena material contendo violência sexual contra crianças ou adolescentes. O texto também cria uma punição específica para a simulação de abuso sexual por inteligência artificial, utilizando o rosto, corpo ou voz de crianças e adolescentes. Janine Mello, ministra dos Direitos Humanos e da Cidadania, destacou que o uso da tecnologia não pode servir como instrumento de violação de direitos.
6: A inteligência artificial, de maneira geral, os avanços tecnológicos têm um potencial enorme para desenvolvimento econômico do nosso país, mas eles não podem e não devem ser instrumentos de violações de direitos e para a criação de ambientes que não são seguros para as nossas crianças e adolescentes.
2: Com a lei, a criança ou adolescente, vítima ou testemunha, tem assegurado atendimento psicológico e psicossocial contínuo e especializado. E os abusadores ficam obrigados a cobrir integralmente os custos do tratamento da vítima. A delegada da Polícia Federal, Rafaela Parca, comentou sobre os novos dispositivos.
7: Possibilitam não só a repressão, que é muito importante, as pessoas têm que ter uma sentença justa e adequada, a polícia tem que ter condições de investigar, mas também trazem o que eu acho mais importante, que é a prevenção. A gente precisa de muitos mecanismos para defender essas crianças, especialmente no ambiente digital, que não foi desenhado para elas.
2: A lei também prevê autorização para a chamada ronda virtual, mecanismo que permite a atuação de órgãos de investigação em ambientes digitais para identificar e coletar arquivos relacionados a crimes de violência sexual contra crianças e adolescentes. E no rol dos crimes hediondos, considerados de extrema gravidade, passam a figurar condutas como produzir, vender, trocar, publicar, divulgar e armazenar registros de violência sexual contra menores de idade. Reportagem Gabriela Noronha.
0: Lei prorroga até 2030 acesso de santas casas e hospitais filantrópicos a crédito com recursos do FGTS.
1: Instituições que atendem o Sistema Único de Saúde podem dispor de até 2 bilhões de reais.
3: A lei prorroga até 2030 o prazo para aplicação de recursos do FGTS como crédito para hospitais filantrópicos e Santas Casas de Misericórdia. A linha de crédito também poderá ser utilizada por instituições sem fins lucrativos que atuam no atendimento a pessoas com deficiência e prestam serviços ao Sistema Único de Saúde. Com a prorrogação, mais de 2 bilhões de reais de recursos em crédito ficarão disponíveis para essas instituições. Em 2025, as Santas Casas realizaram mais de 1 milhão e 300 mil internações e foram responsáveis por cerca de 2 milhões de cirurgias eletivas. O ministro da Saúde, Alexandre Padilha, destacou a importância das Santas Casas.
8: Corresponde 77% dos centros especializados, 57% das unidades de tratamento de oncologia espalhados em todo o país, tendo uma presença muito importante em várias regiões do nosso país.
3: O Fundo de Garantia do Tempo de Serviço, FGTS, é uma obrigação do empregador e não deve ser descontado do salário. Pode ser usado em diversas situações, como demissão sem justa causa, compra da casa própria, aposentadoria ou no caso da pessoa estar com alguma doença grave, como câncer. Agora, os recursos continuarão a ser usados como crédito para hospitais filantrópicos e Santas Casas de Misericórdia. O ministro do Trabalho e Emprego, Luiz Marinho, falou sobre a importância desse fundo.
9: O Fundo de Garantia tem a grande responsabilidade, primeiro, de proteger o trabalhador. Segundo, ser um fundo de investimento para investimento na saúde, as cidades para construir os viadutos, hospitais também, tantos outros investimentos.
3: Nesta quinta-feira, também foram formalizados novos contratos de crédito a partir do FGTS entre a Caixa Econômica Federal e o Instituto do Câncer do Ceará, Santa Casa de Misericórdia de Goiânia e com a Santa Casa de Misericórdia de Parretos. Reportagem, Márcia Fernandes.
0: O Brasil exportou mais que importou no mês de julho, o que representa um superávit na balança comercial em mais de 7 bilhões de dólares.
1: No acumulado do ano, a balança também registra um superávit. O valor é de 49 bilhões de reais.
0: O resultado foi impulsionado pela exportação nos setores da agropecuária, indústria extrativista e indústria da transformação.
1: Entre os principais parceiros comerciais está a China, com um aumento de 19,7% nas exportações, e União Europeia com crescimento de 11%.
0: Já para os Estados Unidos, as exportações caíram 12,2% nos primeiros 7 meses do ano, em relação ao mesmo período de 2025.
1: Já está valendo a nova inscrição do Cadastro Nacional de Pessoa Jurídica, o CNPJ.
0: O novo modelo de identificação das empresas combina letras e números e conta com um total de 14 caracteres.
1: A medida garante mais combinações disponíveis e permite novas inscrições.
0: As empresas já inscritas no CNPJ não sofrem alteração e não precisam realizar atualização cadastral.
10: O novo modelo mantém os 14 caracteres do Cadastro Nacional de Pessoa Jurídica. A novidade é que o registro passa a combinar letras e números. A medida amplia a quantidade de combinações disponíveis para novas inscrições e garante a continuidade do cadastro. Já o procedimento para a abertura de novos CNPJs não será alterado, como ressalta o coordenador-geral de Gestão e Cadastros e Benefícios Fiscais da Receita Federal, Heriton Gomes.
11: Nada vai mudar em relação ao processo de abertura de empresas. Então, todo aquele fluxo que existe hoje via Rede Sim, em que todas as empresas já estão acostumadas a trabalhar para a melhoria do ambiente de negócio, ela continua.
10: Os CNPJs nos formatos numérico e alfanumérico vão existir simultaneamente. Ambos são válidos para fins legais e operacionais. Para quem já tem empresa aberta, não haverá troca de número nem a necessidade de atualizar o cadastro. O coordenador Heriton Gomes explica que a mudança vale apenas para as novas inscrições.
11: Você não precisa fazer nenhuma alteração no seu cadastro do CNPJ. Então o sistema vai reconhecer tanto os CNPJs que já existem hoje, que são numéricos, quanto os novos CNPJs que vão vir a ser emitidos, que são alfanuméricos.
10: Mesmo sem mudar o cadastro das empresas já existentes, a recomendação é que os softwares de gestão, sistemas de emissão de notas fiscais e cadastros de clientes sejam adaptados para reconhecer o novo formato do documento, como destaca o contador Floriano Carvalho.
12: Todos os sistemas continuarão reconhecendo os CNPJs que já existem hoje, porém eles têm que se adaptar para reconhecer o alfanumérico. Sistemas contábeis, emissão de nota fiscal, fiscal, fornecedores, compras, precisa ser adaptado para começar a reconhecer o alfanumérico.
10: Para atualizar o CNPJ, acesse gov.br/Receita Federal, tudo junto, e clique na aba de serviços. Reportagem Edinaldo Júnior.
1: Correção. Agora há pouco, quando falamos da balança comercial brasileira, o acumulado da balança no ano registra um superávit de 49 bilhões de dólares, não de reais, como eu disse anteriormente.
0: A partir da próxima semana, quem tem imóvel rural já pode declarar o imposto territorial.
1: O processo é feito pela internet e quem perder o prazo pode pagar uma multa.
13: A declaração do Imposto sobre a Propriedade Territorial Rural, ITR, é obrigatória para pessoas físicas ou jurídicas que sejam proprietárias de imóvel rural e pode ser preenchida e transmitida por meio digital. A auditora fiscal da Receita Federal, Giana Han, explica.
14: A ferramenta permite o envio de declarações pela internet, sem necessidade de instalação do programa, e ela pode ser acessada pelo computador ou pelo celular. Para acessar a aplicação, é necessário ter conta GovBR, nível prata ou ouro. E existe um passo a passo disponível na internet que mostra toda a interface dessa ferramenta.
13: O prazo para envio da declaração vai de 10 de agosto a 30 de setembro. O valor pode ser dividido em 4 parcelas, sendo que a primeira deve ser paga até o dia 30 de setembro. Este também é o prazo para o pagamento em parcela única. A auditora fiscal, Giana Han, reforça que é importante não perder o prazo.
14: E é importante também lembrar que a entrega da declaração após esse prazo, ou seja, após o dia 30 de setembro, vai sujeitar o contribuinte ao pagamento de multa por atraso, que é calculada sobre o imposto devido e também conforme o número de meses de atraso.
13: Para fazer a declaração, acesse o portal de serviços da Receita Federal em receitafederal.gov.br na aba Imóveis. Reportagem em Graziela Mendonça.
0: Municípios e prestadores de serviços devem concluir o preenchimento de dados do Sistema Nacional de Informações em Saneamento Básico até 3 de setembro.
1: Esse é um passo importante para garantir o acesso a recursos federais para investimentos na área.
0: O sistema reúne dados sobre abastecimento de água, esgotamento sanitário, manejo de resíduos sólidos, drenagem e manejo de águas pluviais e gestão municipal.
1: As informações subsidiam a formulação de políticas públicas e o planejamento de investimentos. Como afirma o secretário nacional de Saneamento Ambiental do Ministério das Cidades, Márcio Leão.
15: A coleta é um passo importante, né? Porque todos os municípios e prestadores têm a responsabilidade de colocar os dados e as informações que o sistema permite, e isso permite ao governo federal elaborar suas políticas e a destinação dos seus recursos para a universalização do saneamento. Então, é importante para que o governo tenha as informações precisas e que possa atuar de forma mais adequada.
0: Edital Recaatinga vai destinar 60 milhões de reais para recuperação de áreas degradadas na Caatinga.
1: O programa receberá projetos em municípios de 9 estados, com foco em áreas afetadas pela seca e pela desertificação.
0: O prazo de recebimento de propostas pelo edital termina segunda-feira, 10 de agosto.
16: A iniciativa vai disponibilizar 60 milhões de reais para apoiar ações que combinem restauração ambiental, produção sustentável, conservação da água, segurança alimentar, geração de renda e adaptação às mudanças climáticas em 9 estados. Serão selecionados projetos em municípios de Alagoas, Bahia, Ceará, Minas Gerais, Paraíba, Piauí, Pernambuco, Rio Grande do Norte e Sergipe, com foco em territórios com maior degradação e mais vulneráveis à seca e ao avanço da desertificação. Do total de recursos a serem disponibilizados, 30 milhões de reais virão do BNDES, o Banco Nacional de Desenvolvimento Econômico e Social, e 30 milhões do Banco do Nordeste. A iniciativa é uma parceria dos dois bancos com o Ministério do Meio Ambiente e Mudança do Clima. O chefe do Departamento de Meio Ambiente do BNDES, Marcos Santiago, detalha os tipos de projeto que poderão ser apoiados pelo edital.
17: O edital vai apoiar projetos voltados para restauração ecológica, com espécies nativas, o que inclui sistemas agroflorestais, enfim, o uso sustentável da nossa caatinga. Na prática, os projetos poderão envolver o quê? Recuperação de áreas degradadas com nativas, mas pode também a cadeia, né, a produção de sementes e mudas. Assistência técnica, capacitação de comunidades também estão dentro. É uma coisa muito importante para a nossa caatinga, que é a captação e armazenamento de água, cercamento de nascente e ações de prevenção e combate a incêndios.
16: O primeiro ciclo de apresentação de propostas para o edital Recaatingá vai até o dia 10 de agosto. O edital prevê ainda um segundo ciclo, entre 15 de outubro e 14 de dezembro. Mais informações estão disponíveis no site bnds.gov.br/Floresta Viva 2025. Reportagem André de Barros Lima.
1: Dos rios às áreas costeiras, a pesca atrai praticantes e ajuda a movimentar o turismo em diferentes destinos brasileiros.
0: E está aberto um edital para que seja desenvolvido um diagnóstico nacional do setor.
1: O trabalho será feito em parceria com a Organização das Nações Unidas para a Educação, a Ciência e a Cultura, a Unesco.
0: Vamos saber mais na reportagem de Luciana Colares de Holanda.
18: Marcos Vinícius Barros é amante da pesca esportiva e transformou o hobby que começou lá na infância até em profissão. O engenheiro de aquicultura conta que faz pelo menos 12 viagens por ano só para pescar.
19: É uma paixão. Eu pesco desde criança, então hoje eu sou engenheiro de aquicultura, né? Acabei conectando o que eu gosto com a minha profissão.
18: O turismo de pesca movimenta cerca de 3 bilhões de reais e gera 200 mil empregos no Brasil. De acordo com o Ministério do Turismo, pelo menos 8 milhões de brasileiros viajam todos os anos para praticar a pesca esportiva. O setor será objeto de um diagnóstico nacional. Para isso, está aberto o edital para a seleção de empresa especializada responsável pela realização do estudo. O trabalho prevê a elaboração de um guia de boas práticas com referências nacionais e internacionais, além da organização de um catálogo de produtos, experiências e serviços relacionados ao turismo de pesca. O resultado desse trabalho vai fornecer subsídios técnicos para o planejamento de políticas públicas. A iniciativa busca ainda estimular o uso sustentável dos recursos naturais e o desenvolvimento econômico de destinos que possuem rios, lagos, reservatórios e áreas costeiras. É o que explica Humberto Pires, analista técnico executivo da Secretaria Nacional de Políticas de Turismo do Ministério do Turismo.
20: Nós sabemos que é um segmento extremamente importante e a gente trabalha num trabalho conjunto com o Ministério da Pesca, onde a gente trabalha para além do ordenamento, a questão da sustentabilidade e trazendo todo esse conjunto de informações para que a gente possa, de fato, ter uma prática sustentável e responsável, né, e que abarca toda a cadeia produtiva do segmento da pesca.
18: Kelvin Lopes é dono de uma agência especializada em Brasília, que há 9 anos promove viagens de pesca esportiva por todo o país. Consultor do setor, ele afirma que um diagnóstico como propõe o edital era uma demanda antiga, assim como o trabalho que vem depois.
21: Esse diagnóstico vem a trazer à mesa todas essas informações, toda essa identidade. Além desse diagnóstico, que é super importante, é a oferta sistematizada, organizada do turismo de pesca no Brasil. Todo o setor precisa dessas informações para desenvolver.
18: As propostas das empresas interessadas podem ser encaminhadas até às 5 horas da tarde, horário de Brasília, no dia 12 de agosto de 2026, exclusivamente por meio do portal de compras da Unesco Brasil. Reportagem Luciana Colares de Holanda.
1: Um verdadeiro banco de alimentos em forma de sementes. Assim, a Embrapa, empresa brasileira de pesquisa agropecuária, conserva milhares de espécies de sementes de grãos, verduras e frutas consumidos no Brasil e no mundo.
0: O material também é utilizado em pesquisas para o desenvolvimento de plantações mais resistentes e alimentos mais nutritivos.
1: E apoia o país a estar preparado para ser um produtor de alimentos.
4: No banco genético da Embrapa, em Brasília, são conservadas centenas de milhares de amostras de plantas, sementes e micro-organismos. As coleções apoiam a conservação de diversidade genética e disponibilizam material para pesquisas e outras atividades relacionadas à agropecuária e à segurança alimentar. Uma variedade do Brasil e do mundo, explica Juliano Pádua, supervisor do Banco Genético da Embrapa.
5: O nosso banco funciona como uma cópia, né, de segurança para evitar, se a gente perder esse material um dia, a gente tem essa cópia guardada aqui para uso. Então, por isso, a gente é um banco cópia de segurança, porque a gente pode manter a viabilidade da semente aqui por muitos e muitos tempos.
4: O banco utiliza diferentes métodos de conservação definidos de acordo com as características de cada espécie. As sementes são armazenadas em câmaras frias, com temperatura em torno de 20 graus negativos, onde podem permanecer viáveis por décadas. Parte das amostras também possui uma cópia armazenada no cofre global de sementes na Noruega. O pesquisador da Embrapa, Juliano Pádua, destaca que o procedimento integra as estratégias adotadas para a conservação de recursos genéticos utilizados em pesquisas e outras atividades relacionadas à agropecuária.
5: O consumidor cada dia está mais exigente. A gente tem todo um campo, por exemplo, de alimentos funcionais, né, que tragam também

0: deve oferecer pelo menos metade das vagas para cursos técnicos de nível médio, prioritariamente na forma integrada, que permite ao estudante concluir a educação básica e, ao mesmo tempo, obter uma formação técnica.
1: Só mais um semestre e a Ana Letícia Costa, de 19 anos, vai terminar o curso técnico de meio ambiente no Instituto Federal do Rio de Janeiro. A formação técnica vai aumentar o leque de conhecimentos e possibilidades da estudante carioca que planeja cursar engenharia ambiental.
2: Eu, como técnica em meio ambiente, eu posso trabalhar em diversas áreas, em diversos setores. Eu posso trabalhar com laboratório, posso trabalhar com licenciamento. Tem, assim, inúmeras possibilidades que a área ambiental providenciou para mim.
1: Nos institutos federais, as oportunidades são variadas e gratuitas. São ofertados desde cursos de panificação e de cuidadores de idosos até pós-graduação em diversas áreas de conhecimento. O estudante também pode cursar o ensino médio e, ao mesmo tempo, fazer um curso profissionalizante, como explica Marcelo Breganoli, secretário de Educação Profissional e Tecnológica do Ministério da Educação.
3: Então, o jovem, quando ele está cursando o ensino médio, ele pode fazer na mesma instituição ou em outra instituição o curso técnico. Então, a gente passa a ter muito provavelmente, uma predominância dessa forma de oferta do técnico, mas o nosso olhar é muito voltado para o técnico integrado.
1: A Rede Federal de Educação Profissional e Tecnológica possui 754 unidades em todo o Brasil, vinculadas a 39 institutos federais, 2 Centros Federais de Educação Tecnológica, os CEFETs, e ao Colégio Pedro II, no Rio de Janeiro. De acordo com o secretário Marcelo Breganoli, os cursos são ofertados para contemplar as necessidades de cada região.
3: Eles estão distribuídos no território de uma forma a atender, sobretudo, as meso e hoje micro-regiões. A rede tem essa característica e ela também tem uma característica do envolvimento com os arranjos produtivos locais. Então, é muito intrínseco, né, dela fazer as suas atuações, os seus projetos, sejam eles, né, envolvidos no ensino, na pesquisa, na extensão, mas tendo como temáticas o arranjo produtivo local, o arranjo social.
1: Os processos seletivos e as matrículas nos institutos federais são semestrais. Interessados devem procurar os editais na escola onde pretende realizar o curso. Reportagem Graziele Bezerra.
4: E essas foram as notícias do governo federal.
0: Uma realização da Secretaria de Comunicação Social da Presidência da República.
4: Com produção da empresa Brasil de Comunicação.
0: Fique agora com as notícias do Poder Judiciário e do Congresso Nacional. Boa noite.
4: Boa noite para você e até amanhã.
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7: STF suspende julgamento sobre norma que proíbe jogos de azar.
8: Justiça e Ministério Público assinam acordo para fortalecer o combate ao assédio eleitoral.
7: STJ vê lesão a direitos difusos e mantém condenação de empresa por alterar fórmula de agrotóxicos.
8: Boa noite, eu sou Marcela Luiza.
7: E eu sou Walter Lima.
8: Supremo Tribunal Federal julga se norma que proíbe jogos de azar ainda pode ser aplicada.
7: Hoje, o relator do caso, ministro Luiz Fux, votou. Depois, o julgamento foi suspenso após o pedido de vista do ministro Flávio Dino.
9: O caso chegou ao Supremo em um recurso apresentado pelo Ministério Público do Rio Grande do Sul contra a decisão da Justiça Gaúcha que absolveu um comerciante que explorava caça-níqueis em um bar no município de São Leopoldo. Na prática, o tribunal vai definir se explorar jogos de azar deve continuar sendo uma atividade proibida e sujeita a punições ou se deixará de ser tratado como uma ilegalidade. Isso inclui bingos, jogo do bicho e casas caça-níqueis.
10: O relator ministro Luiz Fux citou possíveis relações entre a exploração clandestina de jogos, organizações criminosas, violência e lavagem de dinheiro. Também diferenciou jogos de azar das loterias exploradas pelo poder público.
11: Como pretendo evidenciar, a loteria não se vale de mecanismos voltados a extrair lucro mediante exploração do vício do comportamento, do risco dos apostadores, é em detrimento da autonomia da vontade.
10: O ministro destacou que a proibição prevista na lei das contravenções penais não viola a autonomia privada nem a livre iniciativa. Assim, Fux votou no sentido de que os jogos de azar devem continuar sendo considerados ilegais.
8: Essa foi a repórter Marta Ferreira. Justiça e Ministério Público assinam acordo para fortalecer o combate ao assédio eleitoral no ambiente de trabalho.
7: Para denunciar ou baixar o selo da campanha, é só acessar o site No Meu Voto Manda Eu. Rocine Gomes.
12: O acordo de cooperação técnica foi assinado entre a Justiça do Trabalho, a Justiça Eleitoral, o Ministério Público do Trabalho e o Ministério Público Eleitoral. Com o slogan No Meu Voto Mando Eu, o objetivo é construir a Aliança pelo Voto Livre, uma rede que defende o direito da pessoa de votar no candidato que quiser, sem pressão ou constrangimento.
8: Comercialização em todo o país de agrotóxicos com fórmulas alteradas sem autorização da Anvisa configura lesão a direitos difusos e coletivos.
7: Para o STJ, isso expõe de forma indeterminada o meio ambiente, os consumidores e a saúde pública a riscos. Fátima Uchoa.
13: Com esse posicionamento, a primeira turma do STJ manteve a condenação de uma empresa imposta pelo TRF4 ao pagamento de R$1.750.000 por mudar a fórmula de dois agrotóxicos e a produção de um herbicida sem a necessária aprovação da Agência Nacional de Vigilância Sanitária. Os produtos foram comercializados nessas condições por mais de 3 anos em todo o território nacional. O colegiado considerou que, como o bem jurídico protegido é indivisível e pertence à coletividade, é possível fixar o valor da indenização já na sentença. A relatora foi a ministra Regina Helena Costa.
8: Justiça Federal nega recurso da Agência Nacional de Mineração e mantém proibição de mineração em terras indígenas em Roraima.
7: O tribunal acompanhou o entendimento do Ministério Público Federal de que a exploração mineral em terras indígenas depende de lei e de aval do Congresso. Vanessa Pereira.
14: Segundo a decisão, enquanto não houver lei regulamentando o artigo 231 da Constituição Federal e autorização do Congresso Nacional, a exploração mineral por terceiros em terras indígenas é juridicamente impossível. Ainda segundo a decisão proferida pela 12ª Turma do Tribunal Regional Federal da 1ª Região, está proibido conceder ou manter em tramitação pedidos de pesquisa e exploração mineral em terras indígenas em Roraima.
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8: Boa noite.
7: E até amanhã.
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16: Eu sou Paula Groba.
17: E eu sou Humberto Pinheiro.
16: E estes são os destaques de hoje do Jornal do Senado, que começa agora.
17: MP do piso mínimo do frete vira lei, mas perdão a caminhoneiros é vetado.
16: Projeto amplia prioridade no trabalho remoto para pessoas com deficiência.
17: Senado vai acompanhar segurança e condições de trabalho de agentes de saúde indígena.
16: Boa noite.
17: Boa noite.
16: Foi sancionada a lei que aperfeiçoa a fiscalização do piso mínimo do frete rodoviário, valor mínimo que deve ser pago aos caminhoneiros pelo transporte de cargas. A medida busca garantir mais transparência e cumprimento das regras do setor.
17: Mas o governo vetou o trecho que perdoava multas aplicadas a caminhoneiros envolvidos em bloqueios de estradas em 2022. Segundo o executivo, o perdão das penalidades violaria a separação de poderes e não apresentava estimativa de impacto orçamentário e financeiro. Repórter Bruno Lourenço.
18: A lei que cria mecanismos para facilitar a fiscalização do cumprimento do piso mínimo para o frete rodoviário surgiu de medida provisória apresentada pelo governo no início deste ano. O objetivo seria combater, por meio de sanções mais fortes, fragilidades no sistema que permitiam a contratação reiterada de fretes abaixo do estipulado pela Agência Nacional de Transportes Terrestres. O Poder Executivo, no entanto, vetou o trecho que saiu do Congresso Nacional que anistiava multas aplicadas a caminhoneiros que bloquearam rodovias em 2022. O relator da MP, senador Stevenson Valentim, do Podemos do Rio Grande do Norte, defendeu na ocasião o perdão.
19: Um conturbado momento político que o nosso país viveu, aos nossos trabalhadores caminhoneiros que hoje dirigem com essa perturbação, andam pelas estradas do Brasil afora, com a carga de trabalho, movimentando a nossa economia, preocupados ainda com esse tema. Entendo que esse viés da multa já atingiu a sua pedagogia, já foi alcançado.
18: O governo justificou o veto por violar o princípio da separação de poderes e da não previsão de estimativa de impacto orçamentário e financeiro da medida. Deputados e senadores podem derrubar o veto em sessão conjunta do Congresso Nacional, convocada para essa finalidade.
16: E já está pronto para votação no plenário do Senado o projeto que autoriza o uso de recursos dos fundos partidário e eleitoral em situações de calamidade pública.
17: A proposta surgiu a partir de uma ideia legislativa apresentada por um cidadão brasileiro. Repórter Marcela Diniz.
20: Se o projeto virar lei, partidos políticos poderão abrir mão de recursos dos fundos partidário e eleitoral para ajudar nas despesas decorrentes de pandemias, eventos climáticos, rompimento de barragens e outras situações que exigem ajuda emergencial do Estado. O projeto nasceu de uma ideia legislativa apresentada em 2020 pelo Wagner Paulo de Santa Catarina, por meio do portal Cidadania do Senado Federal. A ideia original era destinar o dinheiro para o enfrentamento à Covid, mas com o fim dessa emergência em saúde e para aproveitar a ideia que obteve mais de 22 mil apoios, o escopo do projeto foi ampliado pelo relator, senador Márcio Bittar, do PL Acreano, para abranger todas as situações de calamidade pública. O senador astronauta Marcos Pontes, do PL de São Paulo, apoia a proposta.
21: Emergências provocadas por calamidades vêm se tornando recorrentes, como as causadas nas enchentes da Bahia, de Minas Gerais e no Rio Grande do Sul. Tal medida pode contribuir para a ampliação e a capacidade de atuação do Estado em situações de crise, alinhando o uso de recursos públicos a prioridades impostas por cenários excepcionais.
20: O projeto está pronto para ser votado no plenário do Senado.
16: Eleitores de todo o país já podem consultar o local de votação para o primeiro turno das eleições, marcado para 4 de outubro. A pesquisa pode ser feita no site do TSE ou pelo aplicativo e-Título. A consulta é importante porque a Justiça Eleitoral pode alterar locais de votação. No Rio de Janeiro, por exemplo, 66 zonas eleitorais foram modificadas por motivos de segurança, afetando cerca de 188 mil eleitores.
17: E por falar em eleições, você sabe o que é assédio eleitoral? O consultor legislativo Eduardo Modena explica como se proteger dessa forma de abuso ainda muito presente nas relações de trabalho no Brasil. Repórter Aís Abreu.
22: Vigilância de redes sociais, exigência de declaração ou de não declaração de voto, ameaças ou mesmo promessas vinculadas a um resultado específico. Se alguma dessas situações soa familiar, você pode estar sendo vítima de assédio eleitoral. O consultor legislativo Eduardo Modena diz que a principal arma do trabalhador e da trabalhadora é a denúncia.
23: Qualquer situação em que o empregador se utilize da sua posição econômica para influenciar a opinião do empregado pode ser considerado um tipo de assédio.
22: Para denunciar casos de assédio eleitoral, procure a Justiça do Trabalho ou a Justiça Eleitoral. Para tirar dúvidas sobre como denunciar, visite o site do Conselho Superior da Justiça do Trabalho em csjt.jus.br. csjt.jus.br.
16: Pessoas com deficiência podem ganhar regras mais claras para ter prioridade no trabalho remoto.
17: A legislação trabalhista já prevê essa prioridade, mas o projeto amplia e detalha a proteção, que poderá ser aplicada também ao regime híbrido e a diferentes tipos de vínculo profissional. O projeto está pronto para votação no plenário do Senado. Repórter Marcela Cunha.
24: O projeto dá às pessoas com deficiência prioridade no teletrabalho ou no trabalho remoto, quando as atividades puderem ser realizadas à distância. A proposta inclui esse direito na Lei Brasileira de Inclusão e estabelece regras para a apresentação e a análise do pedido. A legislação trabalhista já prevê essa prioridade, mas o projeto amplia amplia e detalha a proteção, que poderá ser aplicada também ao regime híbrido e a diferentes tipos de vínculo profissional. A senadora doutora Eudócia, do PSDB de Alagoas, que apresentou o relatório na Comissão de Assuntos Sociais, destacou que a modalidade deve promover a inclusão.
0: Tais soluções concretizam igualdade e não discriminação e reforçam a eliminação de barreiras, evitando que o remoto seja usado como forma de isolamento ou perda de oportunidades.
24: A prioridade dependerá da manifestação do próprio trabalhador e da compatibilidade da atividade com o trabalho à distância e não poderá resultar em perda de salário.
16: E aguarda análise da Comissão de Assuntos Econômicos um projeto que destina no mínimo 25% dos recursos do Pronamp a microempresas lideradas por mulheres.
17: A proposta também prevê prioridade para mulheres negras de baixa renda e com deficiência, além de condições diferenciadas de financiamento e capacitação. Segundo a relatora, senadora Jussara Lima, do PSD do Piauí, a medida fortalece o empreendedorismo feminino.
1: Reforça a utilização do sistema de crédito como mecanismo ativo de justiça social, de modo a apoiar grupos historicamente desfavorecidos e dar concretude ao direito constitucional da igualdade entre homens e mulheres.
16: A Comissão de Direitos Humanos do Senado debateu os desafios dos agentes de saúde indígena no Brasil. Falta de segurança, dificuldades na logística e condições precárias de trabalho foram citadas pelos representantes da categoria.
17: A presidente da Comissão de Direitos Humanos, senadora Damares Alves, anunciou a criação de um grupo de trabalho com a temática da saúde indígena. Repórter Marcela Diniz.
2: No dia 17 de julho, o agente de saúde Giovanni Yanomami foi morto a tiros. Em novembro de 2024, o técnico de enfermagem Wilson Souza também já havia sido assassinado. Os dois crimes ocorreram em contexto de conflitos internos na terra indígena Yanomami e levantaram o debate sobre a segurança das equipes de saúde que atuam neste e em outros territórios. A presidente do Sindicato dos Empregados em Estabelecimento Privado de Serviço de Saúde do Estado de Roraima, Joana Mendes, relatou a apreensão por parte desses profissionais.
3: Hoje a gente tem profissional em Roraima que ele não quer mais entrar no território.
2: Os participantes do debate também relataram desafios logísticos, falta de estrutura, condições de trabalho precárias e desvalorização salarial. A presidente da Comissão de Direitos Humanos, senadora Damares Alves do Republicanos do Distrito Federal, anunciou a criação de um grupo de trabalho com a temática da saúde indígena.
4: Inclusive, quero informar que as instituições presentes aqui serão convidadas para fazer parte do grupo de trabalho. E nós vamos trazer o Ministério Público para este grupo de trabalho também, Defensoria Pública.
2: A audiência sobre a segurança dos agentes de saúde indígena é parte de um ciclo de debates sobre os direitos humanos e o desenvolvimento dos povos e comunidades tradicionais, promovido pela Comissão de Direitos Humanos do Senado.
17: Com edição de Paula Grova e trabalhos técnicos de Eliseu Caires, o Jornal do Senado fica por aqui. Acompanhe agora as notícias da Câmara dos Deputados. Boa noite.
16: Boa noite e até amanhã.
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26: Plenário pode incluir esteticistas no quadro de profissionais da saúde.
27: Deputados aprovam símbolo de identificação para pessoas com Alzheimer.
26: Câmara torna mais rígida a declaração de insanidade mental de criminosos.
28: Boa noite. Os deputados aprovaram um projeto que endurece o processo de declaração de insanidade mental de acusados por crimes. A repórter Paula Bittar traz mais informações sobre a proposta aprovada.
29: A Comissão de Constituição e Justiça da Câmara aprovou um projeto que busca tornar mais rígido o processo de declaração de insanidade mental de acusados por crimes. Acusados de crimes podem ser beneficiados com a isenção ou a redução da pena, caso sejam considerados inteiramente ou parcialmente incapazes de entender que o ato que cometeram era crime. No caso da isenção da pena, o juiz deve encaminhá-lo a tratamento médico obrigatório. De acordo com o projeto, o laudo pericial sobre sobre a insanidade mental do acusado deverá ser feito por perito oficial, preferencialmente com especialização na área de psiquiatria ou psicologia forense. Além disso, o juiz poderá chamar mais de um perito em caso de dúvida sobre a especialização do convocado. Apesar de a lei hoje já exigir que o acusado seja submetido a exame médico legal, a avaliação quanto à sanidade mental pode ser realizada por médicos de qualquer especialidade. Segundo o texto aprovado, o perito deverá observar critérios técnicos, científicos e éticos na elaboração do laudo, sendo vedada qualquer forma de influência externa. Ainda de acordo com a proposta, caso o acusado apresente histórico de transtornos mentais, isso deverá ser considerado para a instauração do incidente de insanidade mental. E a defesa poderá apresentar um assistente técnico para acompanhar o exame. O autor do projeto, o deputado Coronel Assis, do PL de Mato Grosso, disse que o objetivo é atualizar a legislação brasileira.
5: Essa legislação é uma legislação muito antiga, da década de 40. Nós buscamos estabelecer esses critérios de forma muito objetiva para que ele possa ser avaliado com precisão, para que não possa ocorrer como aconteceu naquela ocorrência lá de São Paulo, onde o criminoso lá, o fisiculturista, deu 60 socos na cara daquela moça e depois, quando ele foi preso, estava sendo processado, ele alegou que ele ouvia vozes, que ele tinha problemas mentais, justamente com o intuito de fugir da justiça brasileira.
29: Coronel Assis se referiu ao caso do ex-atleta Igor Eduardo Cabral, que deu 61 socos na namorada dentro de um elevador em Natal. Ele alegou um surto claustrofóbico como causa para a agressão. A proposta, que busca tornar mais rígido o processo de declaração de insanidade mental de acusados por crimes, já pode seguir para análise do Senado, a menos que haja recurso para votação antes pelo plenário da Câmara. Da Rádio Câmara, de Brasília, Paula Bittar.
25: Economia.
6: A Câmara aprovou recentemente projeto que cria a Política Nacional de Minerais Críticos e Estratégicos. Autor da iniciativa, Zé Silva, do União de Minas Gerais, explica que a ideia é incentivar a industrialização desses minerais no Brasil, ampliar a produção de energia limpa e atrair investimentos para o setor.
7: Essa política é importante para interromper as mudanças climáticas, para garantir a produção de energias limpas e também, um ponto que é fundamental, combater a fome. Então, nessa política, nós criamos mecanismos para as pessoas virem investir no Brasil, numa mineração que preserve a vida, não seja um risco à vida, preserve o meio ambiente, não seja um risco ao meio ambiente e, ao mesmo tempo, traga riquezas. Por isso que é fundamental aprovar essa política nacional no Senado e para a sanção do presidente.
28: Zé Silva afirma que a proposta cria incentivos para empresas que processarem e industrializarem os minerais estratégicos em território nacional, agregando valor à produção brasileira. Ele ressalta que a medida fortalece o agronegócio, amplia a segurança jurídica e estimula novos investimentos.
25: Votação.
6: O plenário pode votar em breve projeto que inclui os esteticistas e cosmetólogos entre os profissionais da área da saúde. A ideia é tornar mais clara a lei que já regulamenta o setor. A reportagem é de Antônio Vital.
8: A Câmara dos Deputados pode votar projeto que enquadre as profissões de esteticista, cosmetólogo e técnico em estética como da área da saúde para todos os efeitos legais. Hoje, isso não está claro na lei que regulamenta essas profissões, aprovada em 2018.

2018. O projeto, assinado por 5 deputados de diversos partidos, tem como justificativa a existência de lacunas legais que têm provocado a suspensão de estabelecimentos e autuação de profissionais pela Agência Nacional de Vigilância Sanitária, a Anvisa. A proposta é resultado dos trabalhos de uma subcomissão da Comissão de Trabalho da Câmara. O

0: formulação e a química dos produtos de beleza, como cosméticos, e o técnico em estética e o profissional de nível médio que realiza tratamentos faciais, corporais e capilares não invasivos, como limpeza de pele, hidratação, drenagem linfática e depilação. De acordo com a proposta, a exigência de formação mínima vai valer até que o Ministério da Educação defina currículos específicos para essas profissões. Para prevenir autuações da Anvisa, o projeto estabelece que os técnicos em estética, bem como os esteticistas e cosmetólogos, poderão utilizar produtos, técnicas e equipamentos com registro no órgão. O texto também prevê punições para fiscais que interditarem estabelecimentos ou apreenderem equipamentos de maneira abusiva, o que pode acarretar pena de até 2 anos de detenção e multas. Estima-se que o setor movimente cerca de 50 bilhões de reais por ano no Brasil. De acordo com a deputada Soraya Santos, do PL do Rio de Janeiro, uma das autoras da proposta, o texto deixa mais claras as responsabilidades dessas profissões e o enquadramento na área de saúde previne abusos. Soraya também é autora da proposta que deu origem à regulamentação atual da profissão de esteticista, cosmetólogo e técnico em estética.
1: E óbvio que é como atividade da saúde. Você faz uma cirurgia, você tem que fazer um pós e você tem que saber como você vai se qualificar, como você vai ampliar. Infelizmente, nós começamos a ter problemas sérios, onde a Anvisa, ela começou a fechar a clínica, impedir compra de insumo. É como se eu tivesse feito direito e não tivesse direito a comprar código civil, código processual.
0: O projeto que enquadra as profissões de esteticista, cosmetólogo e técnico em estética como da área de saúde ganhou regime de urgência e pode ser votado diretamente no plenário da Câmara, sem passar pela análise das comissões permanentes da Casa. Da Rádio Câmara, de Brasília, Antônio Vital.
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3: Trabalho.
4: Sérgio Brito, do PSD da Bahia, apoia a proposta que põe fim à escala de trabalho 6x1. O congressista avalia que a medida representa uma grande vitória para milhões de trabalhadores brasileiros que constroem o país todos os dias com o próprio esforço.
5: Estamos falando de uma medida que garante mais dignidade, mais qualidade de vida e mais equilíbrio entre o trabalho e a vida em família. A proposta reduz a jornada semanal de trabalho, sem reduzir os salários, e assegura 2 dias de descanso por semana. Isso significa mais tempo para cuidar da saúde, conviver com os filhos, estudar e descansar. Um trabalhador valorizado produz mais, adoece menos e vive melhor.
6: Para Sérgio Brito, a mudança demonstra a possibilidade de conciliar desenvolvimento econômico e valorização do trabalhador. O parlamentar espera que o Senado dê continuidade à proposta para que o avanço se consolide como política pública no país.
3: Saúde.
4: O projeto que institui um símbolo de identificação para pessoas com Alzheimer já pode seguir para o Senado. A repórter Maria Neves tem os detalhes da aprovação.
7: Aprovado na Comissão de Constituição e Justiça da Câmara, projeto da deputada Laura Carneiro, do PSD do Rio de Janeiro, que institui a fita roxa como símbolo para identificar pessoas com Alzheimer, pode seguir para análise do Senado. De acordo com a autora, o objetivo da medida é facilitar a identificação de pacientes em espaços públicos para evitar situações de conflito ou constrangimento. Laura Carneiro afirma que a identificação é importante em diferentes situações, como no caso do paciente se perder, por exemplo.
8: É muito importante que a gente tenha esse cordão da fita roxa para que as pessoas acometidas pelo Alzheimer possam ser localizadas. Eventualmente elas saem nas ruas e ninguém sabe que elas têm Alzheimer, muito menos que estão perdidas. Então essa fita pode evitar transtornos graves e ao mesmo tempo proteger essas pessoas que são acometidas pelo mal de Alzheimer.
7: A deputada explica também que entre os sintomas comportamentais da doença de Alzheimer estão alterações de julgamento, perda de filtros sociais e redução da capacidade de autocontrole. Devido a isso, muitas vezes o paciente pode proferir

0: falas inadequadas ou agressões verbais e voluntárias. Como as outras pessoas não sabem sobre a doença, podem interpretar mal esses comportamentos e reagir também de forma agressiva, o que aumenta o sofrimento do paciente e dos cuidadores. O texto aprovado estabelece que o uso do cordão será facultativo e a utilização do símbolo não substitui a apresentação de laudos médicos quando a comprovação do diagnóstico for exigida por lei. Laura Carneiro afirma ainda que a iniciativa se inspira em outros modelos de identificação visual, como o cordão de girassol utilizado para sinalizar deficiências ocultas. Da Rádio Câmara de Brasília, Maria Neves.
1: Previdência.
2: Projeto de doutor Flávio do PL do Rio de Janeiro prevê a concessão automática do salário maternidade. Hoje, mães que acabaram de dar à luz precisam enfrentar filas e burocracia para acessar o benefício, um processo que, segundo o parlamentar, pode levar até 4 meses.
3: Todo mundo sabe que quando uma pessoa falece, a informação chega rápida ao INSS e o benefício é encerrado. Mas quando nasce uma criança, a mãe que acabou de dar à luz precisa enfrentar filas, documentos e burocracia para receber um direito que já é dela. Isso não é justo. Se o Estado consegue agir rápido para retirar um benefício, também precisa agir rápido para garantir um direito. E o que a gente quer é desburocratizar.
4: Pelo texto de Dr. Flávio, o pagamento seria liberado logo após o pedido de licença maternidade, sem a necessidade de apresentação imediata de documentos. A análise e a comprovação do nascimento ficariam a cargo do INSS em um momento posterior.
1: Justiça.
2: Nova lei regulamenta o chamado filtro de relevância em recursos especiais ao Superior Tribunal de Justiça. Somente no primeiro semestre deste ano, mais de 260 mil processos chegaram ao STJ, como informa o repórter Luiz Cláudio Canuto.
5: Processos com relevância social e ampla terão atenção especial em julgamentos do Superior Tribunal de Justiça. Nova lei regulamenta o chamado filtro de relevância em recursos especiais ao STJ. A lei exige que esse tipo de recurso deva demonstrar que o caso tem relevância jurídica, política, social ou econômica que ultrapasse o interesse individual das partes. O recurso especial é usado quando uma das partes no processo pede ao STJ que examine se uma decisão judicial aplicou corretamente uma lei federal. O texto muda o Código de Processo Civil e prevê que o relator do recurso no STJ suspenda por 6 meses, total ou parcialmente, todos os processos individuais ou coletivos pendentes sobre o assunto relevante. Se forem necessárias audiências públicas ou a participação de terceiros, a suspensão pode ser prorrogada uma única vez, também por 6 meses. Mas o interessado na análise do caso deve demonstrar no pedido ao STJ a relevância do recurso. Para que um recurso especial seja rejeitado por falta de relevância, será necessário o entendimento de pelo menos 2/3 dos ministros da Corte. O projeto que deu origem à lei foi aprovado pela Câmara dos Deputados e pelo Senado e depois sancionado pelo presidente da República sem vetos. Na Câmara, o relator de plenário foi o deputado Ranieri Paulino, do Republicanos da Paraíba. Ele afirma que o filtro de relevância permite um melhor fluxo aos processos no STJ.
6: Rui Barbosa deixou como ensinamento que justiça tardia não é justiça. Né? E é justamente isso, é buscar que os jurisdicionados tenham, além do acesso garantido, mas que tenha mais celeridade nos processos que ali tramitam. Então, compreendemos essa matéria, vai ao encontro de uma demanda importante, mas, sobretudo, garantir um fluxo melhor para os jurisdicionados, para o povo brasileiro.
5: Apenas as decisões judiciais publicadas após 30 dias da publicação da lei vão ter exigência para que o recurso apresente relevância perante o STJ. O presidente da Câmara, Hugo Mota, participou da cerimônia de sanção da lei no Palácio do Planalto, nesta terça-feira, e ressaltou a importância das novas regras.
7: Com esta lei, o STJ deixa de ser empurrado para uma atuação semelhante à de uma terceira instância, como um mero órgão de revisão, e passa a dedicar suas energias ao cumprimento de sua missão constitucional. Depois de anos de impasse, o Congresso Nacional agiu com extraordinária celeridade. O novo projeto foi apresentado no Senado em 12 de junho, chegou à Câmara dos Deputados em 9 de julho e em apenas 5 dias. já estava aprovado pelo plenário e encaminhado à sanção.
5: Segundo o presidente do STJ, ministro Herman Benjamin, o número de processos no tribunal chegou a 260 mil no primeiro semestre do ano. No ano passado foram 235 mil casos. O STJ analisa causas de direito federal que não são constitucionais. As causas relativas à Constituição são julgadas no STF, Supremo Tribunal Federal. Da Rádio Câmara de Brasília, Luiz Cláudio Canuto.
1: Segurança Pública.
4: Delegado Palumbo, do Podemos de São Paulo, defende a aprovação de projeto que proíbe condenados por crimes hediondos e equiparados de criar, administrar e utilizar redes sociais quando o crime tiver sido cometido por meio dessas plataformas ou estiver diretamente relacionado ao ambiente digital.
2: Ele explica que a medida busca impedir que plataformas sejam usadas para aplicar golpes e aliciar vítimas.
8: Nós sabemos que os criminosos hoje não estão só no semáforo de 38, pistola, fuzil, atirando nas pessoas. Estão também na internet, cooptando criminosos, fazendo golpes, aplicando golpes, principalmente em idosos, e principalmente pegando as nossas crianças, induzindo as nossas crianças e cometendo um crime gravíssimo, que é a pedofilia. Criminoso não tem que usar rede social, eles têm que ser banidos. E não é censura. Nós temos que dar liberdade para o cidadão de bem e não para criminoso.
4: Delegado Palumbo observa que a restrição só poderia ser aplicada após condenação definitiva, durante o cumprimento da pena, com possibilidade de manutenção por até 20 anos. O parlamentar ressalta que o projeto também prevê sanções para quem descumprir a decisão judicial.
2: Kim Kataguiri, do Missão de São Paulo, defende proposta que endurece a punição contra pessoas que cometem crimes de forma reiterada. O texto cria a figura do reincidente crônico, aplicada a quem pratica 3 crimes dolosos em até 15 anos.
9: Hoje, a gente tem bandidos aí que têm 10, 15 passagens pela polícia e não ficam presos porque eles não são considerados reincidentes. Ele só é reincidente depois que ele é condenado e a condenação transita em julgado. Mas quando tem várias passagens pela polícia, ele não é considerado. Então, o crime em flagrante é um crime que você não precisa gerar muitas provas que o processo...
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11: 7:59.
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assim seguimos na programação. Vamos novamente seguindo aqui na sua companhia nesta noite de quinta-feira. Aquele abraço a você que nos acompanha, você que nos prestigia nesta noite. Uma ótima noite para você, nosso ouvinte ligado, acompanhando a programação. E a gente segue na sua companhia a partir de agora com a programação aqui do A Noite é Nossa. Noite de quinta-feira, 16 graus a temperatura neste momento aqui na Vica Nabarro, né? Com chuva, chuva e mais chuva, né? Mas a gente vai seguindo então na sua companhia até as 10 horas com uma boa música que segue tocando pra você, né? Você que já está acompanhando aí a boa música. Seguimos levando até você o sucesso sertanejo, o sucesso das bandinhas e, claro, a gente roda a música da tua preferência. Você participa com a gente através do 984-352490, que é o WhatsApp aqui da Amizade FM, ou também através do nosso fixo. Aí a gente vai fazendo juntos por aqui a programação do A Noite é Nossa. 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E assim a gente dá sequência na programação, trazendo por aqui a boa música. Vamos com chuva, já que chove, né? Vamos com a chuva de Teodoro Sampaio, né? Mas essa é a chuva de amor. Chuva de amor, sucesso de Teodoro Sampaio. Depois música com o Rick Renner na sequência. 8:20, 8:20, abração especial para você ligado, acompanhando Amizade FM aqui na Vica Nabarro, em toda a nossa grande região. Para você que nos ouve de mais longe ainda, né? Pela internet, pelo nosso aplicativo, enfim, tudo de bom para você e uma abençoada noite para você também.

Aí a música na voz de Vilseu Pause e Mari Pause, Só Três Dias Só. Seguimos 8h32, 8h32. Nós já vamos trazendo aqui mais música, mas vamos antes agradecendo sempre conosco a BV Agrícola de Casca, que é o lugar certo para você, amigo agricultor que procura facilitar a sua vida no campo. 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

Seguimos então com música na programação. Deixa eu mandar um abraço aqui lá pra Dona Rosa, ligadinha conosco lá em Casca, acompanhando também aqui A Noite é Nossa. Grande abraço, Dona Rosa, oferece música pra mim aqui na rádio, né, pra todo mundo que tá na escuta. A gente já roda então daqui a pouquinho A Chuva Lembra Você, sucesso aí da banda Alma Nova. E deixa eu ver aqui a outra música do trio Parada Dura, O Último Adeus. Música bonita já está programada aqui. Na sequência a gente já roda. Na primeira, vamos trazendo essa música bonita por demais. É um hino essa música, né? Vou dar um abração especial lá pra nossa amiga Cristina, lá em Arvorezinha. O pessoal estão ligados conosco nesta noite chuvosa aí de quinta-feira, nos acompanhando, né? Abração especial lá pra Cristina, uma abençoada noite também. E já vamos tocar então na voz aí do padre Ezequiel, a música Meu Barquinho. Bonita, né? Então já vamos tocar por aqui, depois a programação segue na sequência, a banda Alma Nova, A Chuva Lembra Você. 8h34, uma ótima noite.

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5: É, e de volta por aqui, seguimos agora 5 minutos, faltando para as 9 horas. A gente vai dando sequência na programação, no apoio sempre da BV Agrícola de Casca. A gente segue até as 22 horas na sua companhia, com a boa música tocando pra você ligado aqui na Amizade FM, né? E a gente segue trazendo também a música da tua preferência, sempre atendendo, né, o seu pedido no 54-984-352490. Vamos trazendo por aqui essa próxima. Deixa eu mandar um abraço pro nosso amigo Jair Vicente, ligado conosco, acompanhando a programação aqui do A Noite é Nossa. Meu abraço especial pro nosso amigo Jair Vicente. Tudo de bom aí, uma ótima noite. Pediu banda Barbarella? Já vamos rodar então na primeira música bonitaça, né? Agradecendo sempre a audiência e a participação também. Depois a gente roda sucesso de Amado Batista, que vai lá pra nossa ouvinte, a Clarice, ligadinha conosco. Pede música, deixa eu ver aqui. Vai embora, sucesso de Amado Batista. E também sucesso dos Atuais, Sem Amor Ninguém Vive. Oferecendo especialmente pro seu esposo e pra mim aqui na rádio. Então agradeço aí também o carinho da companhia. Tá bom? E assim a gente vai seguindo então com a boa música. Vamos lá então, trazendo por aqui na primeira, banda Barbarella. Banda Barbarella que estará aqui na Vica Nabarro, inclusive, né? No próximo dia 16 deste mês de agosto. Na festa aí em honra a São Roque e São Cristóvão, né? Festa do Colono e Motorista, dia 16 deste mês de agosto. Participe aí da grande festa, né? Tradicional. Às 9 horas a procissão, depois a às 10h30 tem a missa, 12 horas almoço, às 14 horas o sorteio da rifa e às 14h30 grande bailão animado aí pela banda Barbarella. Tá bom? Então participe aqui na Vica Nabarro, aí no Salão Paroquial, no próximo dia 16 de agosto. Tá, então, só uma canção, banda Barbarella, depois música bonitaça na voz do Amado Batista na sequência.